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3: Em Mogi Guaçu, agora 16 graus.
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1: Olá, boa noite.
2: Boa noite para você que nos acompanha em todo o país.
1: Terça-feira, 30 de junho de 2026.
2: Vamos ao destaque do dia: Plano Safra 2026-2027.
1: São mais de 525 bilhões de reais em crédito para ampliar a produção agropecuária e fortalecer a renda no campo.
2: Para a agricultura familiar serão destinados mais de 97 bilhões de reais.
1: Um valor recorde para incentivar o cultivo de alimentos saudáveis. Graziele Bezerra.
3: O dinheiro poderá ser aplicado em programas de crédito, seguro agrícola, compras públicas, assistência técnica e extensão rural.
2: E ainda, cúpula do Mercosul.
1: Brasil defende financiamento em obras de infraestrutura na região e combate ao crime organizado.
2: Em reunião no Paraguai, presidente Lula reforça o fortalecimento da integração entre os países sul-americanos.
4: O projeto de integração sul-americano deve estar acima de qualquer divergência ideológica.
1: Vamos falar também sobre ações de saúde para enfrentar efeitos da mudança climática.
2: A ampliação da Força Nacional vai permitir que as equipes alcancem qualquer emergência em até 12 horas. Márcia Fernandes.
5: O Brasil passará a contar com mais 8 bases da Força Nacional do SUS, distribuídas por todas as regiões do país.
1: Hoje, na apresentação da Voz do Brasil, Luciana Vasconcelos e Luciano Seixas.
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1: Mais recursos para a agricultura familiar, aquela que produz os alimentos que chegam à mesa dos brasileiros.
2: O governo do Brasil anunciou o Plano Safra 2026-2027 da agricultura familiar com um recorde de financiamento, 97 bilhões e 300 milhões de reais.
1: A repórter Graziele Bezerra acompanha o anúncio do plano neste momento e traz pra gente os detalhes ao vivo. Boa noite, Graziele.
6: Boa noite para você também, Luciano. Boa noite para Luciana e para o ouvinte da Voz do Brasil. Dos 97 bilhões de reais destinados para fomentar a agricultura familiar, mais de 85 bilhões serão destinados ao PRONAF, que é o Programa Nacional de Fortalecimento da Agricultura Familiar, um aumento de quase 9% do crédito comparado à última safra. O dinheiro poderá ser aplicado em programas de crédito, seguro agrícola, compras públicas, assistência técnica e extensão rural. A ministra do Desenvolvimento Agrário e Agricultura Familiar, Fernanda Machiavelli, destacou as operações de crédito que terão juros reduzidos.
7: Eu estou falando que agora quem quiser produzir alimento nesse país tem juros de 2% para contratar crédito para a agricultura familiar para quem quer produzir alimentos. E se quiser produzir alimento orgânico agroecológico, a taxa de juros, presidente, agora é 1%.
6: E o plano também amplia o limite de crédito para a unidade familiar de 53 para 74 mil reais. Outra novidade dessa edição é o Pronaf de Habitação. Quem vive no campo vai poder fazer financiamentos com limite de 10 mil reais para reformar a casa ou fazer instalações sanitárias. Serão 5 anos para quitar, além de desconto de até 40% para quem pagar a conta em dia. Outra novidade é o Terra à Mesa Garantia Safra, com mais de 400 milhões de reais destinados à inclusão produtiva, adaptação climática e fortalecimento da produção de alimentos para mais de 60 mil famílias do semiárido brasileiro. O governo do Brasil também anunciou programas para melhorar a governança no campo e agilizar a regularização fundiária de imóveis rurais, públicos e privados. Devolvo para vocês, Luciano, Luciana.
2: Obrigada, Graziele, pelas informações ao vivo aqui na Voz do Brasil.
1: E para o agronegócio, o governo do Brasil anunciou um plano safra também com valor recorde.
2: São mais de 525 bilhões de reais com taxas de juros reduzidas.
1: O plano traz incentivos também para os produtores comprometidos com a agricultura sustentável.
8: O Plano Safra 2026-2027 é o maior da história destinado à agricultura empresarial. Ao todo, o governo do Brasil anunciou nesta terça-feira 525 bilhões e 100 milhões de reais em linhas de crédito para médios e grandes produtores rurais. São quase 9 bilhões de reais a mais que na safra anterior. O objetivo é fortalecer a produção agropecuária, ampliar a oferta de alimentos e manter o Brasil entre os maiores produtores e exportadores agricultores do mundo. Do total anunciado, 384 bilhões e 900 milhões de reais serão destinados ao custeio da produção e à comercialização da safra. Outros 140 bilhões e 200 milhões de reais vão financiar investimentos em irrigação, armazenagem, inovação tecnológica, compra de máquinas e equipamentos, recuperação de áreas produtivas e geração de energia renovável. O presidente em exercício, Geraldo Alckmin, disse que os números representam o compromisso do governo com a produção de alimentos e investimentos no campo.
9: Ano passado, batemos recorde de produção e a expectativa esse ano é de 353 milhões de toneladas.
8: Outra novidade é a redução das taxas de juros em linhas estratégicas de financiamento. No PRONAMP, programa voltado aos médios produtores rurais, a taxa caiu para 9% ao ano. Também houve redução em programas voltados à irrigação, agricultura sustentável, armazenagem e inovação. A expectativa é ampliar o acesso ao crédito e estimular novos investimentos no campo que já exporta e produz números recordes, disse André de Paula, ministro da Agricultura e Pecuária.
10: O agronegócio brasileiro representa hoje cerca de um quarto de toda a riqueza produzida no país. O PIB da agropecuária cresceu 11,7% o ano passado. Um entre cada quatro empregos de brasileiros está ligado ao agro.
8: O Plano Safra também amplia os incentivos para práticas sustentáveis. É mais oportunidade para quem produz, destacou o ministro da Fazenda, Dário Durigan.
11: Tivemos também os bônus que incentivam sustentabilidade no agronegócio, que podem dar um prêmio de 0,5 pontos percentuais, seja para quem tem o CAR normalizado, seja para quem adota boas práticas agropecuárias no sentido da sustentabilidade.
8: Desde 2023, o governo do Brasil tem ampliado os recursos à agricultura empresarial. Nos últimos quatro anos, foram quatro recordes, saindo de 364 bilhões para mais de 525 bilhões. Bilhões de reais. Reportagem Pablo Mundim.
2: Brasil, Argentina, Uruguai e Paraguai. Esses países formam o Mercosul, que reúne 73% do território sul-americano.
1: Responsável por 65% do PIB da região, o bloco se reuniu hoje em Assunção, no Paraguai, para definir estratégias que fortalecem os países.
12: O encontro reúne líderes dos países membros e associados do Mercosul em Assunção, no Paraguai. Nesta cúpula do bloco, o objetivo é discutir medidas para aprofundar a integração regional, fortalecer o comércio, a agenda social e o desenvolvimento. Durante o discurso, o presidente Lula defendeu o fortalecimento da integração entre os países sul-americanos.
4: O Mercosul permanece como principal espaço institucional em uma região cada vez mais polarizada. O projeto de integração sul-americano deve estar acima de qualquer divergência ideológica.
12: Lula anunciou também que fará uma proposta de aumento da contribuição brasileira ao FOSEM, fundo que financia obras de infraestrutura e projetos sociais para reduzir desigualdades entre os países do bloco.
4: O Mercosul precisa fazer diferença na vida das pessoas. Desde a sua criação, o FOSEM já financiou mais de 1.000 quilômetros de rodovias, 680 quilômetros de ferrovias, 750 quilômetros de linha de transmissão elétrica, 100 quilômetros de rede de saneamento básico. Estamos prontos para lançar o FOSEM 2 e aumentar a contribuição brasileira com aporte de 100 milhões de dólares anuais ao longo de uma década.
12: Na área de segurança, Lula defendeu a cooperação internacional para o combate ao crime organizado e ao tráfico de drogas.
4: Em parceria com a Interpol, estamos implementando nova iniciativa para o enfrentamento do crime organizado na América do Sul, cuja sede será o escritório regional da Interpol em Buenos Aires. O Brasil vai custear a presença de delegado dos 12 países da região na capital argentina por um ano, para ampliar a coordenação no combate ao tráfico internacional de drogas e crime organizado.
12: Durante o encontro, foi aprovado o reconhecimento de meios de autenticação e identificação digital entre os países membros. Com essa medida, pessoas que moram na Argentina, Uruguai e Paraguai poderão acessar a plataforma gov.br para autenticação de documentos nos países estrangeiros, por exemplo. Para entrar em vigor, os legislativos de cada país terão de aprovar a iniciativa. Reportagem Luciana Colares de Holanda.
2: E durante a cúpula do Mercosul em Assunção, no Paraguai, o presidente Lula prestou solidariedade ao povo da Venezuela, afetado por um forte terremoto na semana passada.
1: Ele pediu um minuto de silêncio e disse que momentos como esse, com tantas vidas perdidas, demonstram a importância da solidariedade e da cooperação regional.
2: Para ampliar a cooperação humanitária do Brasil com a Venezuela, o ministro da Defesa, José Múcio Monteiro, chegou hoje à capital Caracas, onde se reuniu com a presidente encarregada do país, Delcy Rodrigues.
1: Múcio visitou também o hospital de campanha montado pela Marinha do Brasil, que é especializado em assistência cirúrgica de emergência.
2: A unidade de saúde tem capacidade para realizar cirurgias e intervenções ortopédicas sob anestesia, além de oferecer suporte avançado de vida e cuidados intensivos em até 30 leitos.
1: O ministro José Múcio Monteiro disse que o Brasil vai atuar em duas frentes. Inicialmente com apoio humanitário para o momento de emergência e posteriormente ajudando na reconstrução do país.
13: Hoje está chegando aqui o nosso quinto KC-390, trazendo mantimentos, trazendo ajuda. E nós estamos querendo ver onde é que nós podemos ajudar mais, fazer uma coisa ordenada. Por isso que o presidente nos mandou os três para que nós conversássemos para ver quais as prioridades nesse momento.
2: Fim do conflito Estados Unidos e Irã e a situação do petróleo se normalizando internacionalmente, o governo do Brasil começou a retirada gradual de incentivos que tinham sido concedidos a produtores.
1: A partir de amanhã deixa de vigorar um deles, a subvenção de 35 centavos por litro de diesel.
14: Depois de quase 2 meses de medidas para conter o impacto da crise no Oriente Médio sobre os combustíveis, o governo começa a desmontar o pacote criado durante o conflito entre Estados Unidos e Irã. Nesta terça-feira, foi anunciada a retirada de uma das medidas de apoio que estava em vigor, a subvenção de 35 centavos por litro concedida ao diesel. O desconto havia sido criado para impedir que a alta no preço internacional do petróleo afetasse os preços aqui no Brasil. De acordo com o ministro da Fazenda, Dário Durigan, com o fim do conflito, não há mais sentido manter o benefício.
15: A gente foi atento e pronto para colocar as medidas de pé para não ser sócio da guerra e mitigar preço, também seremos atentos e teremos prontidão na retirada e na reversão das medidas. Nós estamos hoje com o Brent, que não está exatamente no mesmo patamar do período pré-guerra, mas também já diminuiu bastante em relação ao período mais dramático ali da guerra, que mais nos impactou.
14: O governo avalia agora a retirada de outra subvenção, de R$1,12 por litro de diesel e do desconto de 44 centavos no preço da gasolina, também adotados para diminuir os impactos da crise. O ministro do Planejamento e Orçamento, Bruno Moretti, disse que a retirada desses benefícios será gradual.
16: A gente vai se adaptando, retirando gradualmente as subvenções para que a gente tenha todas as condições para manter a nossa meta de resultado primário para o exercício sendo naturalmente perseguida. Nós vamos cumpri-la de maneira então que a gente preenche todas as condições que a gente falou desde o começo aqui. Proteger a população é o primeiro ponto, acomodar e amortecer choques de preço com a responsabilidade fiscal, com neutralidade fiscal.
14: O ataque dos Estados Unidos ao Irã levou o país persa a fechar o Estreito de Hormuz, rota por onde passa a quantidade expressiva de petróleo. A tensão elevou o preço do barril e gerou preocupação com o abastecimento mundial. No Brasil, o diesel é essencial para o transporte de cargas. Há 2 semanas, Estados Unidos e Irã assinaram um acordo de paz, finalizando o conflito. Reportagem Luana Karen.
2: O Brasil está em alerta com a volta do fenômeno climático El Niño ao país.
1: As ondas de calor são apontadas como um risco a quase todo o território nacional.
2: As projeções para os próximos 2 anos indicam secas severas no norte e nordeste e chuvas intensas com risco de inundações no sul.
1: O El Niño é um fenômeno climático que ocorre quando as águas do Oceano Pacífico se aquecem de forma anormal.
2: As mudanças trazem impactos diretos na saúde pública, como prematuridade de bebês e surgimento de comorbidades maternas.
1: Um estudo da Fiocruz estima que nos últimos 20 anos, 120 mil mortes estavam diretamente relacionadas ao aumento da temperatura média do planeta.
2: E para conter os impactos, o Ministério da Saúde anunciou hoje um pacote de ações para reforçar medidas de prevenção a desastres.
5: Para ampliar a capacidade de resposta do SUS aos efeitos do El Niño e de outros eventos climáticos extremos, foi anunciado um pacote de medidas nesta terça-feira. Entre elas, o Brasil passará a contar com mais 8 bases da Força Nacional do SUS distribuídas por todas as regiões do país. Com o reforço, as equipes terão capacidade de chegar a qualquer emergência em menos de 1 dia. O anúncio foi feito pelo ministro da Saúde, Alexandre Padilha.
17: Com a base regional, nós vamos poder botar 47 pessoas e equipamentos em 12 horas. Então, nós estamos aumentando 20 vezes mais a nossa capacidade de pronta resposta.
5: As iniciativas incluem ainda a implantação de centros de informação em saúde e clima nas 5 regiões do país, para ajudar no monitoramento de riscos em tempo real, e o lançamento do painel nacional de calor extremo, que vai disponibilizar previsões diárias para todos os municípios brasileiros. O ministro Alexandre Padilha destacou a importância da integração entre essas informações e os dados de saúde da população.
17: Permite cada vez mais o planejamento antecipado, saber que você vai ter nos próximos 5 dias uma onda de calor e ter certeza que tem na unidade de saúde os produtos, medicamentos, a preparação para os pacientes para reduzir o risco de óbitos, de danos à saúde.
5: As medidas integram o AdaptaSUS, que prepara o Sistema Único para Emergências e propõe a para proteger a população. Estão previstas quase 100 metas para serem executadas até 2035, com investimentos de cerca de 10 bilhões de reais. Reportagem Márcia Fernandes.
1: A lei que restringe o uso de celulares nas escolas entrou em vigor no ano passado. De lá para cá, algumas mudanças já são perceptíveis no ambiente escolar.
2: É o que aponta um levantamento do Ministério da Educação, divulgado hoje, e que mostra aumento na participação dos estudantes e na concentração durante as aulas.
18: Os dados revelam que 92% das escolas públicas e privadas da educação básica já aderiram à lei que restringe o uso de celulares nas instituições escolares. De acordo com a diretora de apoio à gestão educacional da Secretaria de Educação Básica,

0: para realizar a fiscalização contínua durante aulas e intervalos. 97% concordam que a medida contribuiu para aumentar a participação dos estudantes nas atividades pedagógicas. Segundo Kátia Schweikart, secretária de Educação Básica do Ministério da Educação, a medida é uma forma de posicionar o lugar da tecnologia no fazer educacional.
1: A lei que trata da restrição do uso de celulares, ela tenta ser uma forma da gente posicionar o lugar da tecnologia no fazer educacional, especialmente de crianças, adolescentes, mas não só, dos jovens e adultos também. E essa relação dos adultos com as crianças é que ainda é o nosso maior desafio.
0: Os resultados também indicam que 71% discordam que a restrição do celular limita o desenvolvimento de habilidades digitais. Para o professor Rodrigo Alves Basílio, a medida restritiva contribui para melhorar a concentração e a socialização e também reduz conflitos e a ansiedade dos estudantes.
2: Eles tinham excesso de informação. No decorrer do tempo, eles foram aprendendo a conviver. A melhora é evidente a nível de aprendizado, a nível de concentração, a nível cognitivo.
0: Os pais também concordam que um ano depois da implementação da lei, as mudanças já são perceptíveis.
3: Tirando o celular de cena, né? Isso com certeza vai agregar em amizade, boas conversas.
4: Elas têm que ter contato com outras crianças ao vivo, então elas só têm um ambiente escolar para se interagir.
0: Nesta etapa foram divulgados os resultados referentes à percepção dos gestores escolares. Os dados relativos aos professores serão apresentados no segundo semestre desse ano. Reportagem Thaís Antônio.
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6: Brasil abre mais de 70 mil vagas de emprego com carteira assinada em maio.
7: O destaque ficou com o setor de serviços, responsável por mais da metade dos novos postos de trabalho.
6: Resultado do novo CAGED, divulgado hoje pelo Ministério do Trabalho e Emprego.
7: Nos últimos 12 meses, o saldo é a criação de mais de 1 milhão de vínculos formais.
8: Em maio deste ano, foram criados 72.960 postos de trabalho com carteira assinada no país, de acordo com dados do novo CAGED, Cadastro Geral de Empregados e Desempregados. Os cinco grandes grupamentos de atividades econômicas registraram saldos positivos no mês, sendo que o maior crescimento foi no setor de serviços. Apesar disso, o desempenho para o mês foi inferior ao dos anos anteriores. O ministro do Trabalho e Emprego, Luiz Marinho, falou dos impactos da política internacional na economia brasileira e destacou que o Brasil tem conseguido ainda assim permanecer com resultados positivos.
9: Mas não podemos esquecer também das tarifas e do efeito guerra que criou um transtorno danado no mercado global. Felizmente, nós estamos conseguindo manter a economia positiva. Não fosse os mais em ordem de 500 novos mercados abertos, seguramente as consequências teriam sido muito, muito maior do que foi para a economia brasileira. Isso levou com que a gente consiga estar gerando empregos e estarmos no menor índice de desemprego da história do Brasil.
8: No acumulado do ano, o mercado gerou pouco mais de 767 mil novas vagas, um crescimento de 1,6%, alcançando um estoque de 47.877.000 vínculos formais de trabalho na economia. Nos últimos 12 meses, no recorte entre junho de 2025 e maio de 2026, o saldo é de 1.132.000 novos empregos com carteira assinada gerados no país. Reportagem Natália Kozlik.
6: E destaque para a criação de empregos formais de brasileiros que fazem parte do CadÚnico.
7: Do total de vagas ocupadas de janeiro a abril, mais de 87% são de pessoas em situação de vulnerabilidade, que integram programas sociais do governo do Brasil.
6: Entre os beneficiários do Bolsa Família, o saldo de emprego chegou a mais de 438 mil postos, o que representa 62,6% do total.
7: As informações são do Ministério do Desenvolvimento e Assistência Social, Família e Combate à Fome.
6: O ministro da Secretaria-Geral da Presidência da República, Guilherme Boulos, defendeu mais uma vez o fim da escala 6x1 hoje, durante o programa Bom Dia Ministro, produzido pela empresa Brasil de Comunicação.
7: Em entrevista a emissoras de rádio, Boulos disse que a pauta precisa

0: avançar no Congresso.
1: Nós estamos falando de dar tempo de descanso para as pessoas. Nós estamos falando de tirar milhões de brasileiros da exaustão, de garantir que possam ter mais tempo com a sua família. Não foi por acaso que essa pauta ganhou força. Não foi por acaso que essa pauta tomou as redes sociais, tomou as ruas. É porque é uma pauta que ela significa um grito de liberdade para o trabalhador brasileiro.
2: Boulos disse ainda que o governo do Brasil está comprometido com os direitos de motoristas e entregadores que trabalham por aplicativos.
0: Os financiamentos de motos pelo Move Brasil poderão ser contratados a partir do dia 13 de julho.
2: As inscrições para o ENAMED, o Exame Nacional de Avaliação da Formação Médica, foram prorrogadas até quarta-feira, dia 1º de julho.
0: O novo prazo também vale para os pedidos de atendimento especializado e de uso do nome social.
2: As provas estão marcadas para o dia 13 de setembro.
0: O exame é obrigatório para estudantes que estão concluindo o curso de medicina e inscritos pelas instituições de ensino.
2: As inscrições devem ser feitas exclusivamente pelo sistema disponível em enamed.inep.gov.br.
0: E essas foram as notícias do governo do Brasil.
2: A realização da Secretaria de Comunicação Social da Presidência da República.
0: Com produção da empresa Brasil de Comunicação.
2: Fica agora com as notícias do Poder Judiciário e do Congresso Nacional. Boa noite.
0: Boa noite para você e até amanhã.

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2: Em cumprimento à decisão do STF, grupo criado para aperfeiçoar o sistema remuneratório da magistratura realiza primeira reunião.
3: STJ define que pensão por morte e auxílio reclusão a menores de 16 anos não retroagem se pedido é posterior ao prazo legal.
2: Trabalhadores portuários avulsos vão poder ter as horas de descanso entre uma jornada de trabalho e outra flexibilizada.
3: Boa noite, eu sou Marcela Luiza.
2: E eu sou Walter Lima.
3: O presidente do Supremo Tribunal Federal e do Conselho Nacional de Justiça, o ministro Edson Fachin, abriu hoje os trabalhos do grupo criado para aperfeiçoar o sistema remuneratório da magistratura em cumprimento à decisão do Supremo Tribunal Federal.
2: A primeira reunião foi no Conselho Nacional de Justiça, Marta Ferreira.
4: O grupo tem a atribuição de analisar questões relacionadas à remuneração da magistratura, com foco na uniformização, padronização, transparência e previsibilidade das parcelas remuneratórias, além de propor soluções normativas voltadas à superação de obstáculos identificados na aplicação do sistema constitucional de remuneração. O grupo terá prazo de 180 dias para concluir as atividades.
3: O ministro Flávio Dino, presidente da primeira turma do STF, apresentou na sessão desta terça-feira um balanço das atividades do colegiado no primeiro semestre de 2026.
2: A turma realizou 37 sessões, sendo 10 presenciais e 27 virtuais, e julgou 3.973 processos.
3: Já o ministro Gilmar Mendes, presidente da segunda turma do Supremo Tribunal Federal, apresentou um balanço dos trabalhos do colegiado durante a gestão dele, iniciada em agosto do ano passado. A sessão marcou o encerramento da presidência do decano da Suprema Corte, que será sucedido pelo ministro Luiz Fux.
2: Em 15 sessões presenciais e 42 sessões virtuais ordinárias e 4 extraordinárias, o colegiado julgou 8.740 processos. O ministro Gilmar Mendes reforçou ainda o compromisso da turma com a proteção dos direitos e das garantias individuais na análise de processos de natureza penal.
3: Pensão por morte e auxílio reclusão para menores de 16 anos de idade não retroagem se o pedido para os benefícios for feito após o prazo legal.
2: Esse entendimento foi firmado pelo STJ em recurso repetitivo e, com isso, deve orientar juízes e tribunais de todo o país. Fátima Uchoa.
5: De acordo com a relatora na primeira sessão do STJ, ministra Maria Tereza de Assis Moura, a alteração feita pela Lei 13.846 de 2019 passou a prever o pagamento retroativo dos valores se o pedido for feito em até 180 dias após o óbito, no caso de pensão por morte, e após a prisão, no caso de auxílio reclusão. Fora do prazo, o pagamento vai retroagir apenas à data do pedido no INSS. A ministra ainda destacou que, se o fato aconteceu antes de 18 de janeiro de 2019, a norma nova não se aplica, ainda que o benefício tenha sido requerido na vigência da mudança legislativa.
3: Trabalhadores portuários avulsos vão poder ter as horas de descanso entre uma jornada de trabalho e outra flexibilizadas.
2: Diferente da contratação regular, esses profissionais se oferecem para trabalhar de acordo com a demanda nos portos. Rocine Gomes.
6: A decisão por flexibilizar a interjornada da categoria foi definida hoje no Tribunal Superior do Trabalho. Para que ocorra essa alteração, sindicatos, administradoras e o Ministério Público alinharam 8 fatores. Dentre eles, eventos climáticos, insuficiência de trabalhadores e atraso do navio. A próxima etapa é definir numa nova audiência o valor da hora extra que será pago se o portuário tiver um descanso inferior às 11 horas entre uma jornada e outra.
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3: Uma boa noite.
2: E até amanhã.
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8: Eu sou Marluce Ribeiro.
9: E eu sou Humberto Pinheiro.
8: E estes são os destaques de hoje do Jornal do Senado, que começa agora.
9: Senado começa a discutir PEC dos agentes de saúde e de edemias.
8: Comissão aprova restrição a ultraprocessados em cantinas escolares.
9: Avança a inclusão de educação financeira nos currículos dos ensinos fundamental e médio.
8: Boa noite.
9: Boa noite.
8: Refrigerantes, salgadinhos e outros alimentos ultraprocessados podem perder de vez o espaço nas escolas.
9: Avançou no Senado uma proposta que proíbe a venda e a publicidade desses produtos nas instituições de ensino e determina que as cantinas ofereçam ao menos uma opção de lanche saudável. O repórter Rodrigo Rezende explica.
10: A publicidade e a venda de alimentos ultraprocessados ou com alto teor de calorias, gordura saturada, gordura trans, açúcar livre e sal podem ser proibidas em estabelecimentos de ensino. E esse é o objetivo de proposta do senador Jacques Wagner, do PT da Bahia, aprovada pela Comissão de Educação. O projeto, relatado pela senadora doutora Eudócia, do PSDB de Alagoas, ainda aponta que as cantinas deverão oferecer para consumo, diariamente, pelo menos uma opção de lanche que contribua para a saúde dos escolares e que valorize a cultura alimentar local. Para a doutora Eudócia, essa é uma questão que envolve saúde, aprendizagem e qualidade de vida dos estudantes.
11: Porque não adianta o PNAE estabelecer com nutricionistas, com colegas que têm responsabilidades de promover a alimentação saudável nas nossas crianças e adolescentes e, de uma forma contrária, nós temos dentro dessa escola cantinas que vendem alimentos que não são saudáveis.
10: As cantinas ainda deverão disponibilizar pelo menos uma opção de alimento ou preparação e uma opção de bebida aos estudantes que tenham necessidades alimentares especiais, tais como diabetes, doença celíaca, intolerância à lactose e outras alergias. Fica ainda proibida nas escolas de educação infantil que atendem crianças menores de 2 anos a oferta de preparações ou produtos que contenham açúcar. A proibição da publicidade nas escolas inclui a promoção dos produtos por meio do patrocínio de atividades escolares, inclusive extracurriculares, divulgação de apresentações especiais e distribuição de brindes ou prêmios. A proposta segue para análise da Comissão de Assuntos Sociais.
8: E seguiu para o plenário a proposta que determina o ensino de educação financeira nas escolas.
9: Segundo o texto aprovado hoje na Comissão de Educação do Senado, o assunto deverá ser tratado de forma articulada em outras matérias do currículo escolar. Repórter Márcio Maturana.
12: Alunos do ensino fundamental e do ensino médio podem passar a receber educação financeira, segundo um projeto aprovado pela Comissão de Educação e Cultura, que segue para a votação no plenário do Senado. O relatório foi lido pelo senador Humberto Costa, do PT de Pernambuco.
13: Em um país marcado por elevados índices de endividamento das famílias e por uma cultura em que o diálogo sobre finanças permanece com frequência um tabu nos diversos ambientes, inclusive o doméstico, a escola assume papel relevante na disseminação de competências financeiras básicas.
12: Pelo projeto, a educação financeira fica incorporada à Lei de Diretrizes e Bases da Educação Nacional como um tema transversal. Isso significa que não vai ser criada uma disciplina específica, mas o assunto vai ser tratado de forma articulada em outras matérias do currículo.
8: O senador Humberto Costa, do PT de Pernambuco, criticou o excesso de publicidade das bets durante as transmissões da Copa do Mundo. Segundo ele, a divulgação intensa das apostas esportivas incentiva os jogos de azar, com impactos negativos, especialmente para crianças e adolescentes. O parlamentar também citou a investigação aberta pela Secretaria Nacional do Consumidor sobre a publicidade das empresas durante o torneio.
9: Humberto Costa defendeu regras mais rígidas para o setor e lembrou que apresentou um projeto de lei que prevê o aumento da idade mínima dos apostadores para 21 anos, limites à publicidade e medidas para evitar o superendividamento. A proposta está em análise na Comissão de Transparência e Defesa do Consumidor.
14: A paixão pelo esporte, pelo nosso futebol, não pode ser associada e confundida com esse câncer social que são as apostas promovidas pelas bets.
8: Na mesma linha, o senador Eduardo Girão, do Novo do Ceará, defendeu regras mais rígidas para as plataformas de apostas esportivas e afirmou que apoiaria uma proposta para proibir as bets no país.
9: Segundo ele, os prejuízos envolvem endividamento, problemas de saúde mental e impactos sobre as famílias.
15: É um assunto que transcende muito eventuais divergências do campo da direita, da esquerda, contra governo e a favor do governo. É humanidade. Se o governo Lula fizer a proibição, encaminhar um projeto para proibir, eu sou o primeiro a votar e parabenizar o presidente por esta medida.
8: Os soldados da borracha, trabalhadores recrutados para extrair látex na Amazônia durante a Segunda Guerra Mundial, podem passar a receber um abono natalino.
9: O benefício foi aprovado pela Comissão de Assuntos Econômicos em decisão terminativa. Se não houver recurso para análise no plenário, a proposta seguirá para a Câmara dos Deputados. A repórter Marcela Cunha traz mais informações.
16: A proposta beneficia os seringueiros recrutados pelo governo brasileiro para trabalhar na Amazônia durante a Segunda Guerra Mundial, na extração de látex. Eles já têm direito a uma pensão de 2 salários mínimos por mês e passariam a receber em dezembro uma espécie de 13º no mesmo valor. Para o relator, senador Alan Rick, do Republicanos do Acre, a medida corrige uma desigualdade, já que o bônus de fim de ano só era pago aos pracinhas, os militares que lutaram em campos de batalha na Itália.
17: O seringueiro tinha que sair com seu terçado, de madrugada com a sua poronga na cabeça, que era a lanterna do seringueiro, com a sua espingarda para se proteger das onças e dos outros bichos. Eles se esforçaram, lutaram para produzir a borracha para o esforço de guerra do Brasil na Segunda Guerra Mundial.
16: Entre 1943 e 1945, cerca de 60 mil brasileiros, principalmente jovens do Nordeste, foram levados para a Amazônia para produzir borracha para os aliados. O autor da proposta, senador Confúcio Moura, do MDB de Rondônia, disse que o impacto financeiro da medida é inferior a R$1.500.000 por ano.
8: E o Senado Federal iniciou hoje as discussões sobre a proposta de emenda à Constituição que estabelece o direito à aposentadoria diferenciada aos agentes comunitários de saúde e aos agentes de combate às endemias.
9: A PEC ainda regulamenta o vínculo funcional da categoria. Repórter Douglas Castilho.
18: Na prática, a proposta estabelece a idade mínima de 57 anos para mulheres e 60 anos para homens, condicionada à comprovação de 25 anos de tempo de contribuição e de efetivo exercício profissional, com regras de transição para os agentes que já ingressaram no serviço público ou estejam em atividade. O texto também assegura a estabilidade, vedando a contratação temporária ou terceirizada desses profissionais, salvo na hipótese de emergências em saúde pública. O relator da proposta, senador Irajá, do PSD do Tocantins, ressaltou a importância da PEC, relembrando a atuação dos agentes na pandemia de Covid-19.
19: Se não fosse a atuação dos nossos agentes de saúde, nós teríamos ultrapassado a casa de milhões de brasileiros que teriam morrido naquela tragédia. Sem contar o trabalho dioturno que os agentes fazem, a saúde preventiva nas famílias.
18: O texto determina ainda que a União prestará assistência financeira aos estados e municípios para compensar o aumento das despesas com essas aposentadorias. O senador Irajá chegou a propor propor um rito especial para a votação, em que a decisão final seria tomada hoje. Mas o presidente do Senado, a quem cabe a última palavra, ponderou que o rito tradicional seria o mais indicado, mantendo a discussão em 5 sessões de primeiro turno e mais 3 em segundo turno e 2 votações.
8: E seguiu para a sanção presidencial o projeto que autoriza a venda e o uso de sprays de pimenta para a defesa pessoal de mulheres. A proposta também cria um programa nacional de capacitação sobre o uso do item e os limites da legítima defesa.
9: Mulheres maiores de 18 anos poderão adquirir o spray e adolescentes de 16 a 18 anos com a autorização dos responsáveis. O texto seguiu para a sanção presidencial. Mais detalhes sobre esse projeto você acompanha ao longo da programação da Rádio Senado.
8: Edição de Paula Groba e trabalhos técnicos de João Lira, o Jornal do Senado fica por aqui. Acompanhe agora as notícias da Câmara dos Deputados. Boa noite.
9: Boa noite e até amanhã. Música.

0: Comissão aprova série de atividades para informar população sobre fibromialgia.
1: Relator de propostas sobre faturamento dos microempreendedores individuais quer incluir reajuste automático anual no texto.
0: E aumento do faturamento dos MEIs deve ser debatido pelo plenário.
1: Boa noite. Aprovada a proposta que estabelece atividades para conscientizar a população sobre fibromialgia. A repórter Paula Bittar acompanhou a votação e explica mais sobre essa doença e o texto aprovado.
0: A Comissão de Constituição e Justiça da Câmara aprovou uma proposta que cria ações de conscientização sobre a fibromialgia. A fibromialgia é uma síndrome que se caracteriza por dores generalizadas, principalmente na musculatura. Também pode causar fadiga, distúrbios no sono, alterações de memória e atenção. Ansiedade, depressão e alterações intestinais podem ainda acometer os pacientes. Segundo a Sociedade Brasileira de Reumatologia, a doença é relativamente comum e afeta cerca de 2 a 3% da população brasileira. A incidência é maior em mulheres entre 30 e 50 anos. A proposta insere as ações na lei que criou o Dia Nacional de Conscientização e Enfrentamento da Fibromialgia, comemorado anualmente em 12 de maio. O texto aprovado estabelece que durante o mês de maio será realizada a campanha Maio Roxo de conscientização sobre a fibromialgia. A campanha incluirá, entre outros pontos, a publicação de informações em redes sociais e sites em linguagem simples e acessível sobre dor crônica, fibromialgia, direito a tratamento adequado, acesso à assistência farmacêutica e benefícios de práticas integrativas e complementares e o incentivo à educação continuada para profissionais de saúde, com foco no atendimento humanizado, no diagnóstico precoce e no tratamento adequado. Durante a discussão do texto na comissão, o deputado Pompeu de Matos, do PDT do Rio Grande do Sul, ressaltou o caráter silencioso da fibromialgia e a necessidade da tomada de ações.
2: Essas pessoas não estão sozinhas. A doença é silenciosa, mas nós estamos vendo, ouvindo, acolhendo, sentindo a manifestação dessas pessoas. Elas não são isoladas no mundo. E quanto mais nós avançarmos no sentido de reconhecer, de apoiar, de fazer o enfrentamento, melhor será o tratamento, o amparo e a proteção a essas pessoas.
0: A proposta que cria ações de conscientização sobre a fibromialgia já pode seguir para análise do Senado, a menos que haja recurso para votação pelo plenário da Câmara. Da Rádio Câmara, de Brasília, Paula Bittar.
3: Segurança Pública.
0: Delegado Palumbo, do Podemos de São Paulo, solicita a aprovação de seu projeto para extinguir a progressão de regime a presos. Critica a lentidão na votação de outras propostas que buscam acabar com o auxílio reclusão e as saídas temporárias e cobra o endurecimento de leis penais.
1: Na opinião de delegado Palumbo, a segurança pública eficaz exige a união dos três poderes, o fim das audiências de custódia e o apoio às guardas municipais. Para ele, a falta de punições rigorosas penaliza diretamente o trabalhador que fica exposto à violência urbana diariamente.
0: Ranieri Paulino, do PL, lamenta a morte do engenheiro civil Rubens Fernando da Costa Filho, morto a tiros em Guarabira, na Paraíba. O deputado presta solidariedade aos familiares e amigos da vítima e defende a rápida apuração do caso pelas autoridades competentes.
1: No entendimento de Ranieri Paulino, o episódio reforça a necessidade de promover a cultura da paz e o enfrentamento de todas as formas de violência. Segundo o parlamentar, o caso mobiliza a população paraibana em torno do pedido por justiça.
3: Relações Exteriores.
0: Helder Salomão, do PT do Espírito Santo, critica declarações e iniciativas atribuídas a integrantes da família Bolsonaro nas relações com os Estados Unidos. Ele alega que medidas como a defesa de tarifas sobre produtos brasileiros e ataques ao PIX contrariam a soberania do país.
1: Helder Salomão sustenta que representantes públicos devem priorizar a defesa dos interesses do Brasil nas relações internacionais. Segundo o parlamentar, a atuação política deve estar voltada à proteção da economia nacional e ao fortalecimento das instituições brasileiras.
0: Chico Alencar, do PSOL do Rio de Janeiro, presta solidariedade à população da Venezuela afetada por um terremoto. O deputado defende a mobilização da comunidade internacional para apoiar os milhares de atingidos.
1: Chico Alencar também exalta a assistência do Brasil ao país vizinho e acrescenta que a cooperação internacional tem função importante na reconstrução das áreas afetadas. Segundo ele, a solidariedade deve orientar a resposta a qualquer crise humanitária.
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3: Transportes.
0: Nas palavras de Jorge Araújo, do PP da Bahia, as obras de mobilidade urbana e serviços públicos do governo estadual não têm atendido às expectativas da população. O deputado cita a implantação do VLT de Salvador e reclama da demora na conclusão do projeto.
1: Jorge Araújo também aponta problemas nas áreas da saúde e da infraestrutura rodoviária da Bahia. Segundo o parlamentar, é necessário ampliar os investimentos para melhorar o atendimento na rede pública de saúde e as condições das estradas que cortam o estado.
0: Ricardo Maia, do MDB, celebra a liberação de 66 milhões de reais para a construção do primeiro viaduto do sertão da Bahia, viabilizada pelo DENIT, e que vai ligar Heliópolis a Cícero Dantas. Segundo ele, a obra reforça o compromisso do Executivo Federal em melhorar a vida das pessoas.
1: Ricardo Maia também anuncia a entrega de um hospital de câncer em Alagoinhas e de vans de saúde para as cidades de Fátima, Ribeira do Pombal, Tucano e Jeremoabo. Os repasses têm origem nas emendas destinadas pelo parlamentar para socorrer pequenos municípios baianos.
0: Durante viagem ao norte e noroeste de Mato Grosso, Rodrigo Dazaeli, do PL, relata que cidadãos apontaram dificuldades em vários setores. Entre elas, ele cita que a condição ruim das rodovias atrapalha a logística e impede o desenvolvimento regional.
1: Rodrigo Dazaeli também cobra maior agilidade na liberação de licenças ambientais para obras de infraestrutura. Segundo o parlamentar, a burocracia atrapalha atividades produtivas e prejudica a população.
3: Economia.
0: Benedita da Silva, do PT do Rio de Janeiro, destaca o lançamento do programa Desenrola Adimplentes do governo federal. A deputada informa que a iniciativa permite que trabalhadores com dívidas de até 15 mil reais e histórico de pagamentos em dia tenham acesso à renegociação de crédito com juros reduzidos.
1: Benedita da Silva também ressalta o FIES Empreendedor, voltado a estudantes que quitaram regularmente o financiamento estudantil. Ela entende que a medida amplia o acesso ao crédito para a abertura de pequenos negócios e incentiva o empreendedorismo.
0: Messias Donato, do União do Espírito Santo, condena o anúncio de mais de 520 milhões de reais em publicidade e propaganda, afirmando que o investimento visa mascarar a falta de resultados do governo positivos nas áreas de segurança pública e saúde.
1: Em sua leitura, o Brasil passa por uma instabilidade tributária e sofre um desgaste crescente no cenário internacional. De acordo com Messias Donato, o setor produtivo, especialmente o agronegócio, também está desamparado, resultando em impactos negativos para a economia nacional.
0: Pastor Henrique Vieira, do PSOL do Rio de Janeiro, questiona o patrimônio do líder religioso Edir Macedo e a expansão de seu grupo empresarial. Para o deputado, é necessário acompanhar a apuração sobre possíveis irregularidades e garantir transparência na gestão desses recursos.
1: Segundo o pastor Henrique Vieira, o crescimento de conglomerados econômicos ligados a instituições religiosas exige fiscalização. Ele afirma que a defesa das investigações não representa um ataque à fé, mas uma forma de preservar a credibilidade das instituições religiosas.
0: Bom Gás, do PT do Rio Grande do Sul, defende a proibição das bets no Brasil, sob o argumento de que as apostas online podem levar ao vício e ao endividamento das famílias. O deputado lembra que a chamada ludopatia é reconhecida pela Organização Mundial da Saúde como um transtorno.
1: Bom Gás aponta que proposta apresentada pela bancada do PT proíbe a oferta, a promoção e a exploração de apostas de cota fixa no país. Ele explica que o texto também prevê prevê o bloqueio de acessos, a remoção de aplicativos e a interrupção de fluxos financeiros ligados às bets.
0: Jorge Guetem, do Republicanos de Santa Catarina, defende a atualização dos limites de faturamento do MEI, das microempresas e das empresas de pequeno porte. Para ele, a defasagem da legislação tem levado empreendedores a perderem benefícios mesmo sem aumento real de renda.
5: O limite de faturamento do MEI permanece congelado em R$ 81 mil desde 2018. Nesse intervalo, a inflação corroeu significativamente o poder de compra do empreendedor brasileiro. Em termos reais, muitos faturam praticamente o mesmo que faturavam anos atrás, mas são tratados pela legislação como se tivessem enriquecido. Atualizar esse teto não significa criar privilégios. Significa apenas restabelecer o valor real originalmente previsto para essa categoria.
1: Jorge Guetem acredita que a proposta facilita a transição entre regimes tributários, amplia a possibilidade de contratação e reduz a informalidade. Ele também argumenta que a medida fortalece o empreendedorismo, estimula a geração de empregos e diminui a burocracia.
0: E o deputado Jorge Guetem também participou de um encontro no Ceará em que representantes do setor produtivo defenderam o reajuste automático anual do MEI. O repórter Murilo Souza acompanhou o evento que fez parte do programa Câmara pelo Brasil.
6: Representantes do setor produtivo cearense defenderam a criação de um mecanismo de reajuste automático para o teto de faturamento do microempreendedor individual, o MEI. A proposta foi apresentada durante seminário promovido em Fortaleza pela Comissão Especial da Câmara dos Deputados, que analisa o aumento do limite anual de faturamento da categoria. Hoje, o teto é de R$ 81 mil reais por ano e está congelado desde 2018. Para empresários e entidades, a falta de atualização pela inflação prejudica milhares de pequenos empregos e pode estimular a informalidade. O relator da proposta, deputado Jorge Guetem, do Republicanos de Santa Catarina, afirmou que vai incluir no parecer um mecanismo de correção anual do teto do MEI. Segundo ele, já existe entendimento com o governo para elevar o limite de faturamento de R$ 81 mil para R$ 130 mil por ano e permitir a contratação de mais um funcionário. Jorge Guetem também anunciou que o relatório vai prever uma medida para reduzir os impactos da eventual mudança nas regras da jornada de trabalho sobre micro e pequenas empresas. Pela proposta, empresas que precisarem contratar novos funcionários durante a transição terão isenção da contribuição previdenciária desses trabalhadores por 2 anos.
5: Nós queremos incluir no nosso relatório uma forma de mitigar o impacto que vai causar principalmente nos pequenos negócios, essa alteração da jornada e da escala. Então, nós queremos, no mínimo por 2 anos, que quando a empresa tiver que contratar mais funcionários por causa da mudança da escala da jornada, que ela tenha isenção da contribuição previdenciária.
6: As sugestões apresentadas no seminário de Fortaleza serão incorporadas ao relatório final do projeto, que ainda será votado pela comissão especial antes de seguir para análise do plenário da Câmara. A reunião faz parte do programa Câmara pelo Brasil, que faz reuniões estaduais para discutir assuntos que estão na pauta do parlamento. Da Rádio Câmara de Brasília, Murilo Souza.
1: O aumento no faturamento dos MEIs deve ser debatido pelo plenário da Câmara. Uma proposta do executivo sobre o tema foi entregue pelo presidente Luiz Inácio Lula da Silva ao presidente da Câmara, Hugo Mota, ontem.
0: A entrega da proposta ocorreu durante encontro no Palácio do Planalto. Segundo Mota, o texto do governo amplia o limite do MEI para R$ 110 mil reais já no próximo ano e R$ 140 mil reais em 2028. O aumento pode ser debatido em comissão geral no plenário amanhã. A repórter Silvia Munhato tem as informações.
7: O presidente da Câmara, deputado Hugo Mota, do Republicanos da Paraíba, anunciou a pauta do plenário para esta semana, ainda sem alguns projetos que ele considera importantes, mas que dependem de acordo entre os líderes partidários.
8: Porque nós queremos votar o projeto que aumenta o valor de faturamento dos MEIs, dos microempreendedores individuais, nós queremos votar o projeto que regulamenta a inteligência artificial, nós queremos votar o projeto da misoginia e tantos outros temas que são muito importantes e de interesse interesse das bancadas aqui da casa.
7: A correção dos limites de faturamento de pequenas empresas vem sendo negociada com o governo, mas deve entrar no debate de plenário em sessão solene, em homenagem ao Dia das Micro e Pequenas Empresas, marcada para quarta-feira. Já o projeto que punha misoginia ou ódio contra mulheres não tem consenso entre os líderes, como explicou o líder da oposição, deputado Cabo Gilberto Silva, do PL da Paraíba.
9: Primeiro que o texto aprovado no Senado Federal está péssimo em vários pontos e posteriormente não foi atendida às solicitações da bancada feminina da oposição e nesse tema, obviamente eu como líder da oposição tenho que obedecer estritamente a elas e daí não teve acordo.
7: A deputada Talíria Petroni, do PSOL do Rio de Janeiro, vice-líder do PSOL, diz que a oposição quer penas mais específicas para o crime de misoginia, com garantias para a liberdade religiosa.
10: A Constituição já prevê liberdade religiosa, então, mas há um desejo da bancada da extrema-direita em especial de garantir, no meu entendimento, a liberdade para agredir mulheres, porque nem no âmbito das igrejas, nem no espaço de culto, é possível agredir mulheres. Isso não é um tema de esquerda ou direita, é um tema que tem a ver com dignidade das mulheres brasileiras.
7: A pauta do plenário para essa terça-feira conta com um requerimento de urgência para o projeto que reduz a área de proteção ambiental da Baleia Franca em Santa Catarina. Entre os projetos estão o que institui o Programa Nacional de Assistência Integral às Pessoas com Epilepsia e o que autoriza a instalação em todo o território nacional de câmeras de reconhecimento facial nas estações ferroviárias e rodoviárias. Outro projeto amplia o controle sanitário e as punições para fraudes e publicidade enganosa em torno dos suplementos alimentares. Também pode ser votado o projeto que trata do tempo máximo de espera para atendimento de crianças e adolescentes no sistema de saúde. O plenário ainda pode votar uma proposta de emenda à Constituição que permite que a entidade de representação de municípios de âmbito nacional possa propor ação direta de inconstitucionalidade e ação declaratória.
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19: Em Mogi Guaçu, agora 16 graus.
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7: No ar, para esta noite especial do último dia do mês de junho, 30 de junho de 2026. Por aqui até a meia-noite, tem Mônica Braga te fazendo companhia. E claro, levando até você sempre as melhores músicas.
2: Phil Perry é a primeira de hoje. Justice Hair, sejam muito bem-vindos.

0: Jason Mraz e ainda Glenn Jones na programação única e exclusiva Connect FM, bem à frente do seu tempo.
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0: Olá, estamos de volta na Conecta FM, a FM dos melhores ouvintes, Haskell Flats. Sejam muito bem-vindos, excelente noite de terça-feira para você.

0: Houston Kelly com Complicated e ainda Bruno Mars. É a melhor programação numa rádio feita pra você que tem bom gosto musical.
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0: Olá, estamos abrindo a última hora do Noite em Sintonia. Seguimos até a meia-noite, eu, Mônica Braga e você, na melhor frequência. Christopher, A Beautiful Life é mais uma da nossa programação.

0: Latent Bellon com Just a Kiss e ainda Copacabana com Iris. 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
0: 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Sintonizando o seu melhor momento, Conecta FM, noite em sintonia. Tá aí o som de Lady Gaga com Bruno Mars, Die With A Smile, excelente noite.

Muito bem, tô finalizando o horário, grata pela sua companhia. Na sequência, você fica com José Luiz e música de todos os tempos. A gente se encontra logo mais à 1 da manhã.

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1: É um prazer muito grande a gente começar mais uma vez Música de Todos os Tempos. Vamos juntos. Dennis Yost and the Classic Four cantando uma romântica, mas muito romântica, aquilo que todo homem deveria falar para toda mulher. Just the way you are.
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Just to Iwa, Dennis Yost and Classic Four. Bar do Fortão, abraço pra vocês. Música de um brasileiro que fez sucesso no mundo inteiro, hein? Dennis Yost e Classic Four, Feelings.

0: Phyllis, Dennis Yost, Classic 4.
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0: Nem toda tempestade faz mal, hein? Às vezes uma boa tempestade interna faz bem. Dennis Yost, Classic 4, cantando

Storm, Classic Four. Música padrão do início dos anos 70, uma música que tem uma pegada musical sensacional, e ele, cantor, também foi um ator fantástico, Richard Harris, MacArthur Park.

0: Se ouviu MacArthur Park com Richard Harris e a Sinfônica ajudando.
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0: Esse programa aqui é ouvido pelo pessoal do Chaplin Bar, lá em Marília. Muitas vezes você tem saudades, não sabe nem do que, né? Mas para ajudar você a lembrar, Neil Diamond e um romance lindo, September Morn.
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Dancing. Lançada em 76, a música garantia pista de dança cheia em todas as noites. Batida muito marcante e letras legais. Prepare-se para se deixar levar ao ritmo do passado.

0: Léo Sayer, You Make Me Feel Like Dancing.
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2: Você comprou um vinho, tomou o vinho e não tomou toda a garrafa. O que fazer com o que sobrou na garrafa? Joga fora? Não, pelo amor de Deus, de forma alguma. Não jogue fora o vinho. Guarde. Põe uma rolha e guarde até o dia seguinte, na porta da geladeira. No dia seguinte você não vai tomar vinho? Ele vai continuar mais alguns dias assim? Existe uma chance muito grande de que ele vá avinagrar. Ainda assim, não jogue fora o vinho. Tome um pote de boca larga, ponha na cozinha, coloque o vinho que sobrou nesse pote e ponha uma redinha com um elástico na boca do pote para não cair inseto, não cair em sujeiras, impurezas, e deixe o vinho acabar de estragar tranquilamente. Ele vai avinagrar. Passados alguns dias, 5, 7, 15, você vai provando na pontinha da língua, você vai dizer, o vinho avinagrou. Pois é, virou vinagre. E você vai poder dizer, esse vinagre eu fiz com um belo Malbec que eu tomei. E agora usa o vinagre para temperar a salada. Não perca o resto do vinho. Faça um bom vinagre. Saúde!
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1: Um abraço pra turminha toda do Seu Rosa, do Seu Rosinha, abração. Ele foi sensacional, um grande ator, considerado um dos homens mais bonitos de todos os tempos e também canta e encanta. Alain Delon e Dalida. Parole, parole.
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1: Dalida e Alain Delon. Parole, parole. Falando aqui com muito carinho, falando com muito amor. Esse é Michel Fugain contando une belle histoire. Uma bela história.

Michel Fugain, Une Belle Histoire. Essa banda é muito legal. Bill cantando I've Been Hurt.

Silvio, I've Been Hurt, Bill Teal and the Runnels. Nos dias de hoje chove de tudo, né? Essa música é de 82, The Weather Girls, It's Rainy Man.

0: se balançou com o disco Inferno, The Tramps.
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0: Rock puxado. Beatles, I Saw Her Standing There.

0: I saw her standing there. Agora é a hora de Cool and the Gang, Late Night.
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0: Música de 79 formou uma banda fantástica e fez você dançar. Um hino de noites de festa. Late Night, Cool and the Gang.

Ouviu Ladies Night, Cool It Again. Bandinha Água com Açúcar dos anos 70, hein? Association Cherish.

Cherish Association. Você esteve curtindo com a gente momentos gostosos de música de todos os tempos. A gente se esbarra de novo na programação do final de semana e sempre por aqui. Paz e bem. Tchau, tchau.

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2: Olá, uma excelente quarta-feira para você, início de mais um mês, 1º de julho de 2026. Por aqui, até às 7 da manhã, eu, Mônica Braga, te faço companhia. Qualidade na comunicação, informação e muita música. Foreigner, a primeira de hoje, I Don't Wanna Leave You Without You, abre o programa. Música.

0: E agora você que está ouvindo uma boa música também confere informação. Um homem de 44 anos morreu após cair de uma pedra durante uma trilha em Maricá, na região metropolitana do Rio de Janeiro. E segundo informações, ele teria escorregado de uma altura de cerca de 150 metros ao subir na Pedra do Macaco para tirar uma foto. Uma mulher que participava da trilha chegou a registrar o momento em vídeo e alertou para que ele tomasse cuidado, mas a queda aconteceu logo em seguida. O corpo de bombeiros foi acionado, enfrentou dificuldades para chegar ao local por causa do terreno de difícil acesso e contou com o apoio de um helicóptero na operação de resgate. A vítima, no entanto, não resistiu aos ferimentos. O caso é investigado pela Polícia Civil. A Pedra do Macaco é um dos pontos turísticos mais conhecidos de Maricá. E há cerca de 2 semanas, outro acidente fatal também foi registrado na região durante uma trilha. Daqui a pouco eu tô de volta com mais notícias.
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2: Conecta FM, 1 hora e 36 minutos.

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2: Olá, sejam bem-vindos. Estamos abrindo mais uma hora desta quarta-feira. Starship, Nothing Gonna Stop Us Now é mais uma da nossa programação.

0: agora você que está ouvindo uma boa música também confere informação. Depois de dias de tempo firme e temperaturas mais elevadas, uma frente fria deve provocar uma mudança no clima em boa parte do Brasil a partir de quinta-feira. O sistema será reforçado pela formação de um ciclone extratropical no oceano e pela chegada de uma intensa massa de ar polar, trazendo chuva e queda acentuada nas temperaturas. No estado de São Paulo, a mudança começa na noite de quinta-feira, com previsão de chuva no sul do estado. Já na sexta-feira, a frente fria avança em grande parte do território paulista. Na região de Campinas, os efeitos da frente fria também devem ser sentidos entre sexta-feira e o fim de semana, com previsão de chuva. Até lá, o predomínio segue sendo de sol e tempo seco. Já tem mais notícias.
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2: 2 horas e 39 minutos.

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1: 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Dando sequência à programação que lidera as madrugadas, sempre as melhores aqui. Seguimos hoje, 1º de julho de 2026, uma especial quarta-feira e sempre com as melhores músicas na sua madrugada. Aqui, Anitta Becker segue com mais músicas. Sweet Love.

agora. 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

E aí, tá curtindo? É assim, sempre o que há de melhor passa pela Conecta FM. Música gostosa para quem aprecia um melhor. Barbra Streisand, Woman in Love. Barry Manilow chegando com Mend.

0: agora você que está ouvindo uma boa música também confere informação. O Boi Caprichoso é o campeão do Festival de Parintins 2026. O resultado foi anunciado após a apuração das notas das três noites de apresentações no Bumbódromo. O Boi Azul e Branco conquistou 1.259 pontos, superando o Garantido, que terminou com 1.258,3. E com o tema Brinquedo que Canta o Seu Chão, o Caprichoso levou para a arena espetáculos inspirados na cultura amazônica, na ancestralidade, na resistência dos povos da região e na preservação da floresta. Já o Garantido apresentou o tema Parintins, Portal do Encantamento, destacando a diversidade cultural, as lendas amazônicas e os saberes tradicionais. A última noite também foi marcada pela despedida da cunhã poranga Isabelle Nogueira, que anunciou o fim do seu ciclo no posto, ocupado desde 2014. Você acompanha mais notícias durante a programação da Conecta FM e nas nossas redes sociais.
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2: 3 horas e 39 minutos.

Você curtindo Sérgio Mendes, Never Gonna Let You Go. A sintonia certa para você que tem bom gosto musical. Chicago, If You Leave Me Now.

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2: E aí, me conta, tá tudo bem com você? Curtindo a madrugada na melhor companhia? E é sempre um prazer estar com você. Roberta Fleck abre mais uma hora com Killing Softly.

aí, tudo bem com você? Sejam bem-vindos, programação exclusiva feita com o maior carinho. Elton John, Saudade, Nikita, Eric Carmen chegando com All By Myself. 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

0: E a partir de agora você acompanha as notícias do Madrugada Conecta. O passaporte do Brasil é o segundo mais poderoso da América Latina, segundo um levantamento do Global Passport Index 2026, que coloca o documento brasileiro no 49º lugar, subindo uma posição em relação ao levantamento do ano passado. A pesquisa analisa a possibilidade de viagens de quem possui esse tipo de documento do Brasil, mas também considera oportunidades de investimento e qualidade de vida oferecidas. O Brasil teve pontuação de 82,4 em um total de 100 pontos no ranking, superando a média da América Latina em todas as métricas avaliadas. O Chile, que tem o passaporte mais forte da região, teve pontuação de 83,1%. E já eu volto com mais informações.
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2: 4 horas e 41 minutos.

Tem amor, tem lembrança, tem você na sintonia, na melhor madrugada do seu FM. Making Love, Air Supply, música deliciosa. Al Jarreau chegando, After All é mais uma aqui da nossa programação.

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2: 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Wet, wet, wet com Good Night Girl.

Willie Nelson, Always on My Mind. Seja de manhã, à tarde, à noite ou nas madrugadas, a Conecta sempre oferece a melhor programação. Tears for Fears, Woman in Chains.

0: E a partir de agora você acompanha as notícias do Madrugada Conecta. O ministro Alexandre de Moraes, do STF, suspendeu nesta terça-feira um trecho do decreto da Prefeitura de São Paulo que exigia a cobertura de seguros ampliados para o credenciamento de plataformas de transporte de passageiros por motocicleta, como os serviços de mototáxi por aplicativo. Na decisão, Moraes determinou ainda que o município de São Paulo reveja em até 15 dias os pedidos de credenciamento com base na legislação federal e nos parâmetros já fixados pelo STF. A medida foi tomada após pedido da Confederação Nacional de Serviço, que alegou que a prefeitura estaria criando exigências que, na prática, impedem o funcionamento regular do serviço. E logo mais, eu trago outras informações.
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2: 5 horas e 38 minutos.

Richard Marx, High Here Waiting. Muito bem, você curtindo sempre as melhores músicas na programação única e exclusiva feita para você. Na sequência, Rick James, Ebony Eyes.

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1: Agora são 6:00.
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7: Amanhecendo, novo mês que se inicia, 1º de julho de 2026, uma belíssima quarta-feira, que seja um mês de muitas realizações. Eu sou Mônica Braga e seguimos até às 7 da manhã, só com as melhores músicas. Lembra dessa? Phil Collins, Do You Remember?

0: Paul McCrane, Is It Okay If Call Your Mine, e ainda Flávio Venturini, Espanhola. Música brasileira também rola aqui na nossa programação.
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3: Em Mogi Guaçu, agora 14 graus.

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7: Olá, já estamos de volta. Conecta FM, feita pra você que tem bom gosto musical. Hold Me Till the Morning Comes, com participação de Pierce Terra com Paul Anka.

0: Você curtindo Po Young com Every Time You Go Away e ainda Patrick Swayze com She's Like the Wind. 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
3: 6:36.
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2: A Prefeitura de São João da Boa Vista abriu as inscrições para o Festival de Música Brasileira. As inscrições são gratuitas e poderão ser realizadas até 22 de julho, exclusivamente pelo e-mail festivalmb26sjbv@gmail.com. O evento vai acontecer entre os dias 13 e 15 de agosto na sede social do Palmeiras Futebol Clube. O objetivo da iniciativa é resgatar as tradições dos grandes festivais na cidade.
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0: Bom dia, você aqui na sintonia certa desta quarta-feira, para você que está despertando sempre com a melhor trilha musical do seu dial. Por aqui, Mônica Braga, até às 7 da manhã, e o som de People Bryson, Tonight I Celebrate My Love, com participação de Roberta Flack.

Player com Baby Come Back. Tô finalizando o horário. Grata pela sua companhia mais uma vez. Na sequência, Jornal Manhã Conecta e nos encontramos durante a programação. Prince Purple Rain fecha o programa de hoje.

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1: 6:58.
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8: Bom dia para você. Hoje é quarta-feira, dia 1 de julho de 2026 e já estamos no segundo semestre do ano, hein? O Jornal Manhã Conecta continua no ar. Você também pode nos acompanhar pelo aplicativo da Conecta FM, pelo YouTube, na sua TV Conecta Local ou pela NET no canal 13. Nos trabalhos técnicos temos Juliano Marangon e Agnaldo Costa. Eu sou Jaqueline Bonum.
9: Eu sou Gabriela Rando e essas são as principais notícias dessa manhã.
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9: Michele Bolsonaro sai do PL Mulher em meio à crise familiar.
8: Presidente do Senado se reúne hoje com centrais sindicais e governistas para tratar do fim da escala 6x1.
9: Terremotos na Venezuela. Equipes correm contra o tempo para encontrar sobreviventes em mais um dia de buscas.
8: Suprema Corte dos Estados Unidos mantém direito à cidadania por nascimento.
9: Lula defende integração e critica polarização no Mercosul.
8: E no esporte, Noruega vence Costa do Marfim e vai pegar o Brasil nas oitavas da Copa do Mundo.
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8: A ex-primeira-dama Michele Bolsonaro anunciou que deixou a presidência do PL Mulher. Segundo ela, a decisão foi tomada para se dedicar integralmente aos cuidados do marido, o ex-presidente Jair Bolsonaro, que cumpre prisão domiciliar, e também da filha. A saída acontece em meio ao desgaste na relação com o senador Flávio Bolsonaro, que é pré-candidato do PL à presidência. Os dois divergem sobre alianças do partido, especialmente no Ceará. Michele é contra um acordo com Ciro Gomes, enquanto o Flávio defende a aproximação. Recentemente, ela afirmou ter sido maltratada e humilhada pelo enteado durante uma conversa sobre o assunto.
9: A decisão foi comunicada ao presidente nacional do PL, Valdemar Costa Neto, que afirmou respeitar a escolha da ex-primeira-dama e disse que divergências internas são naturais em um partido do tamanho do PL. Michele comandava o PL Mulher desde 2023 e destacou que, durante a sua gestão, a organização foi ampliada em todo o país, contribuindo para o aumento do número de mulheres eleitas pelo partido nas eleições municipais de 2024.
8: Apesar de deixar o comando do movimento, Michele não se informou da decisão, se a decisão afeta os seus planos políticos para as eleições desse ano. O PL ainda trabalha para lançá-la como candidata ao Senado pelo Distrito Federal.
9: O presidente do Senado, Davi Alcolumbre, se reúne hoje com representantes do governo e das centrais sindicais para discutir a proposta que acaba com a escala de trabalho 6x1. O texto já foi aprovado pela Câmara dos Deputados e agora aguarda o início da tramitação no Senado. Antes da votação, Alcolumbre quer ouvir diferentes setores envolvidos no debate. Segundo ele, o Senado precisa analisar a proposta com calma e não apenas confirmar o texto aprovado pelos deputados.
8: A PEC reduz a jornada máxima de trabalho de 44 para 40 horas semanais, mantendo o limite de 8 horas por dia. E a mudança será implantada de forma gradual. 2 horas serão reduzidas nos primeiros 2 meses após a promulgação da proposta e as outras 2 em até 1 ano. O texto também determina o fim da escala 6x1, garantindo pelo menos 2 folgas remuneradas por semana, sendo uma delas de preferência aos domingos. As novas regras passam a valer 60 dias após a promulgação da emenda. A proposta, porém, não será aplicada a profissionais com ensino superior que recebam salários acima de 2,5 vezes o teto do INSS, atualmente cerca de R$21 mil por mês.
9: Enquanto os sindicatos defendem a redução da jornada, representantes do setor empresarial pedem mais tempo para adaptação e alertam para a necessidade de aumentar a produtividade.
8: E o governo anunciou que vai retirar de forma gradual parte dos subsídios aos combustíveis. Segundo a ANP, a retirada foi planejada dessa forma para não provocar impacto relevante nos preços.
1: O governo federal anunciou nesta terça-feira a retirada gradual de parte dos subsídios criados para conter a alta dos combustíveis provocada pela guerra entre Estados Unidos, Israel e Irã. A primeira medida cancelada é a subvenção de 35 centavos por litro do diesel, concedida desde o fim de maio. Segundo o ministro da Fazenda, Dario Durigan, a decisão foi possível porque o preço internacional do petróleo voltou aos patamares anteriores à crise no Oriente Médio.
6: Nós estamos tomando aqui a decisão e anunciando que a partir do mês de julho já estamos tirando a subvenção de 0,35 centavos por litro do diesel, já gerando efeitos de imediato. A gente não vai parar por aqui. Nós estamos em avaliação da outra subvenção do diesel, que é uma subvenção de 1,12, e também, em especial, da subvenção de 0,44 centavos por litro da gasolina.
1: Como explicou o ministro, neste primeiro momento, continuam valendo os outros subsídios ao diesel, à gasolina e ao gás de cozinha, além da desoneração de tributos sobre biodiesel e querosene de aviação. Mas o governo já sinaliza que a redução à gasolina deve ser anunciada em breve, conforme os preços se estabilizem. A equipe econômica também associou a medida ao ajuste fiscal. O ministro do Planejamento, Bruno Moretti, disse que, com o petróleo mais barato, caiu a arrecadação extra com os royalties, o que torna necessário reduzir os subsídios para preservar a meta de resultado primário de 2026. A ANP, Agência Nacional do Petróleo, informou que a retirada foi planejada dessa forma para não provocar impacto relevante nos preços pagos pelo consumidor final. Com reportagem de Pedro Lacerda, da Rádio Nacional em Brasília, Roberta Lopes.
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9: As rodovias Anhanguera e Bandeirantes, sentido São Paulo, com bastante movimento na altura de Jundiaí. Em alguns momentos, o trânsito enfrenta lentidão. Na altura de Campinas, o tráfego de veículos é moderado, principalmente nos acessos urbanos. A rodovia Jornalista Francisco Aguirre Proença flui bem, ao contrário da estrada Serra d'Água, que tem o trânsito intenso. A velocidade é de 19 km por hora. Na região de Ribeirão Preto, nas proximidades de Cajuru, o tráfego de veículos é normal, assim como na região de Marília, pela rodovia Transbrasiliana. A velocidade é de 55 km por hora.
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8: Irã e Omã discutem a criação de uma taxa para navios que cruzam o Estreito de Hormuz, que é uma das rotas marítimas mais importantes do mundo para o transporte de petróleo e gás. E a proposta ainda está em negociação e enfrenta resistência dos Estados Unidos. Segundo fontes ligadas às negociações, Omã defende um sistema de cobrança voluntária pelos serviços prestados às embarcações, semelhante ao modelo adotado em outros estreitos internacionais. Já o Irã quer que a taxa seja obrigatória.
10: O tema ganhou força após o conflito entre Irã, Estados Unidos e Israel. Durante a guerra, Teherã chegou a bloquear a navegação no Estreito de Hormuz, provocando uma alta nos preços dos combustíveis no mercado internacional. Desde então, o futuro da rota se tornou um dos principais pontos das negociações entre os países. Na semana passada, o presidente dos Estados Unidos, Donald Trump, afirmou que o Irã havia garantido que não cobraria pedágio ou qualquer outra taxa para passagem de navios comerciais. No entanto, o vice-ministro das Relações Exteriores do Irã disse que o país pretende fechar um acordo com Omã, mas poderá criar um sistema próprio de cobrança caso não haja entendimento.
8: E enquanto as negociações continuam, Omã e a Organização Marítima Internacional definiram uma nova rota considerada mais segura para a navegação, passando pelas águas territoriais omanenses.
10: Uma criança de 3 anos foi resgatada com vida entre os escombros na Venezuela. O resgate aconteceu em Caracas e foi realizado por uma equipe de bombeiros da Jordânia.
11: Quase uma semana após os 2 terremotos que derrubaram centenas de prédios na Venezuela, uma criança de 3 anos foi retirada dos escombros na capital Caracas nessa terça-feira. Ela ficou presa por 6 dias. A informação é de uma equipe de busca e resgate da Jordânia. A criança foi retirada sem ferimentos e com sinais estáveis e transferida para um hospital mais próximo. Segundo o Unicef, mais de 600 mil crianças precisam de assistência na Venezuela. Somente em Caracas, 432 escolas foram danificadas e as que restaram foram adaptadas como abrigos temporários. A especialista de parcerias do Unicef na Venezuela, Letícia Luzardi, sentiu os tremores. Ela voltou ao apartamento parcialmente destruído e lembrou o medo que sentiu, mas que felizmente reencontrou as filhas com segurança.
12: Ainda bem que as encontrei, estavam sãs e salvas, mas nem todos os pais tiveram essa mesma sorte e nem todas as crianças tiveram a mesma sorte de encontrar seus pais e mães. O contexto é muito duro. Acredito que estamos vendo apenas a ponta do iceberg. Veja, esse é um apartamento no meu condomínio. Os danos foram bastante impressionantes, mas repito, este não desabou. Há muitas outras residências ao redor e principalmente em La Guaira, que estão numa situação dramática.
11: Segundo a rede de televisão venezuelana Telesur, as equipes de brigadistas já começaram nesta terça-feira a trabalhar com um maquinário mais pesado para retirar os escombros de forma mais intensa, onde for considerada menor a possibilidade de encontrar sobreviventes. A população venezuelana tenta se reerguer. Cerca de 90% da energia elétrica no estado de La Guaira foi retomada. Em Caracas, o comércio está parcialmente aberto e o sistema de metrô da capital voltou a operar nesta terça. As escolas permanecem fechadas em todo o país até pelo menos a próxima semana, dia 5 de julho. Da Rádio Nacional em São Luís, Gabriel Corrêa.
8: O ministro da Defesa do Brasil, José Múcio Monteiro, esteve ontem em Caracas, onde se reuniu com a presidente encarregada da Venezuela, Delcy Rodrigues, para reforçar o apoio do Brasil às vítimas. Durante o encontro, Múcio levou uma mensagem de solidariedade do presidente Lula e discutiu novas formas de cooperação para ajudar tanto no atendimento emergencial quanto na reconstrução das áreas afetadas. O Brasil também entregou purificadores de água ao governo venezuelano e enviou o 5º voo da Operação Humanitária, com equipamentos para ampliar o hospital de campanha montado em La Guaira.
10: A estrutura terá capacidade para atender até 30 pacientes internados ao mesmo tempo e contará com uma equipe de 93 profissionais, incluindo mais de 45 militares da Marinha. Além disso, foram enviadas cerca de 5 toneladas de medicamentos, testes rápidos e outros insumos doados pelo Ministério da Saúde. Segundo o governo venezuelano, o número de mortes provocadas pelos terremotos já chegou a 1.943 e cerca de 50 mil pessoas ainda estão desaparecidas.
8: O empresário chinês Guo Weng foi condenado a 30 anos de prisão nos Estados Unidos por aplicar um golpe que desviou cerca de 550 milhões de dólares de investidores, muitos deles seus próprios seguidores. Guo Ficou conhecido após deixar a China em 2015 e passou a criticar publicamente o governo chinês. Morando em Nova York, ele ganhou milhares de apoiadores ao prometer usar a sua influência e fortuna para defender a democracia no país asiático.
10: Segundo a justiça americana, ele convenceu essas pessoas a investir em empresas de mídia, clubes exclusivos e uma criptomoeda sem valor real. Em vez de aplicar o dinheiro nos projetos prometidos, usou os recursos para bancar o estilo de vida de luxo, com mansões, um iate e um carro esportivo milionário. Ao definir a pena, a juíza responsável pelo caso afirmou que Gu explorou a confiança de pessoas que acreditavam em sua causa política, causando grandes prejuízos financeiros e emocionais às vítimas.
8: E antes da prisão, Gu também se aproximou de figuras influentes da direita americana, como Steve Bannon, ex-assessor do presidente Donald Trump, e chegou a participar de iniciativas políticas contra o governo chinês. Apesar dessas conexões, ele foi condenado por fraude, lavagem de dinheiro e outros crimes financeiros. E os bens apreendidos deverão ser usados para ressarcir as vítimas.
10: A Suprema Corte dos Estados Unidos decidiu manter a regra que garante a cidadania automática a quem nasce em território americano, rejeitando uma ordem executiva do presidente Donald Trump que tentava restringir esse direito. Por 6-3, os ministros entenderam que a 14ª emenda da Constituição continua valendo e que, com poucas exceções, qualquer pessoa nascida nos Estados Unidos é cidadã americana, independentemente da situação migratória dos pais.
8: A medida de Trump pretendia impedir a concessão automática da cidadania a filhos de imigrantes em situação irregular e de turistas. No entanto, ela já estava suspensa por decisões de tribunais inferiores e nunca chegou a entrar em vigor. Ao manter o entendimento adotado há mais de um século, a Suprema Corte reafirmou um precedente de 1898, segundo o qual o direito à cidadania por nascimento está garantido pela Constituição. No mesmo dia, a corte também decidiu que estados americanos podem proibir a participação de meninas e mulheres transgênero em competições esportivas femininas. Nesse caso, a decisão foi unânime, por 9-0.
10: Presidente Lula defendeu mais integração entre os países do Mercosul e criticou a polarização política. Durante o encontro, ele também propôs a criação de um fundo para fortalecer o bloco.
13: O presidente Lula disse nesta terça-feira, ao participar da cúpula do Mercosul em Assunção, no Paraguai, que o projeto sul-americano deve estar acima de qualquer divergência ideológica. O encontro discutiu a integração regional e as negociações de livre comércio em meio à escalada protecionista dos Estados Unidos. Em discurso, Lula cobrou maior integração regional e criticou a polarização na região.
14: Nem sempre avançamos na velocidade que desejamos, mas o Mercosul permanece como o principal espaço institucional em uma região cada vez mais polarizada. O projeto de integração sul-americano deve estar acima de qualquer divergência ideológica. A melhor opção é fortalecer nossos mecanismos de diálogo e cooperação e ampliar nossa capacidade de atuação conjunta.
13: Lula prestou solidariedade ao povo da Venezuela que sofre com as consequências dos terremotos da última semana.
14: Tragédias como essa convidam a uma reflexão sobre a importância da solidariedade e da cooperação regionais. Esse mesmo espírito de fraternidade e visão de futuro compartilhado tem orientado o Mercosul ao longo da sua trajetória. Hoje, nos confrontamos com uma região e um mundo profundamente transformados. As rivalidades geopolíticas crescem e o unilateralismo ganha força.
13: O presidente destacou ainda o papel estratégico do Mercosul na atual conjuntura política.
14: Guerras e conflitos aprofundam a instabilidade global e elevam os preços dos alimentos e da energia. O protecionismo ressurge como resposta falaciosa à complexidade dos desequilíbrios macroeconômicos globais. A fragmentação da economia mundial impõe severos desafios ao comércio, aos investimentos e ao desenvolvimento sustentável. Na atual conjuntura, o Mercosul é uma necessidade estratégica.
13: Lula voltou a defender o PIX, sistema de pagamento criado no Brasil, e a proteção às terras raras e aos minerais críticos. Ainda de acordo com o presidente, a democracia voltou a ser ameaçada em todo o mundo.
14: No Brasil, os extremistas pensaram até em planejar um golpe de Estado. Rede de desinformação continua desvirtuando o debate público e tentando enfraquecer a confiança nas instituições. Apesar das tentativas de semear dúvidas sobre a integridade dos processos eleitorais na América do Sul, o respeito à vontade popular e a confiança nas regras democráticas tem prevalecido. Em outubro, o Brasil reafirmará a força da sua democracia.
13: Na cúpula, Lula apresentou a proposta do Brasil de destinar 100 milhões de dólares ao fundo do Mercosul para reduzir as desigualdades entre os países do bloco. Da Rádio Nacional em Brasília, Renato Ribeiro.
8: O Ministério da Saúde lançou um novo painel para monitorar e prever ondas de calor extremo em municípios de todo o Brasil. A ferramenta permite identificar com até 5 dias de antecedência o risco de temperaturas elevadas e emitir alertas para gestores de saúde e para a população. O sistema leva em conta não apenas a temperatura, mas também o chamado excesso de calor, que compara as condições atuais com a média histórica de cada cidade.
10: As previsões são classificadas em 4 níveis. Sem excesso, baixo, severo e extremo. Nesse último caso, o risco à saúde é considerado elevado, com possibilidade de aumento de internações e até de mortes. Além das condições climáticas, o painel considera fatores como a vulnerabilidade social de cada município. A expectativa é que a ferramenta ajude estados e prefeituras a se prepararem para períodos de calor intenso. O Ministério da Saúde também reforçou orientações para a população, como beber bastante água, evitar exposição ao sol entre 10 da manhã e 4 da tarde e usar protetor solar, chapéu e óculos escuros. Idosos, crianças, gestantes, pessoas doentes e trabalhadores expostos ao sol devem ter atenção redobrada.
8: Durante o anúncio, a pasta informou ainda que pretende ampliar a estrutura da Força Nacional do SUS com a criação de novas bases pelo país até 2027 para agilizar o atendimento em situações de emergência causadas por eventos climáticos extremos.
10: E nos próximos dias, o guarda-chuva vai ser necessário e quem responde é Regiane Toselli. Bom dia, Rê.
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15: Bom dia, Jaque e Gabi. Bom dia para todo mundo que está acompanhando aqui o jornal. Olha, a quarta-feira deve ser de tempo mais firme com bastante sol. Isso acontece por causa de uma área de alta pressão que ajuda a manter o tempo estável no interior de São Paulo e impede a formação de chuva. Mas essa tranquilidade não deve durar muito, viu? Segundo a previsão, uma nova frente fria está se aproximando e pode mudar o tempo no estado nos próximos dias, trazendo de volta a chuva. Em Campinas, o dia será de sol com algumas nuvens e sem previsão de chuva. As temperaturas ficam entre 14 e 27 graus. Em Marília, o sol predomina durante todo o dia, sem nuvens, e à noite também deve ser de céu aberto. Os termômetros variam entre 16 e 28 graus. Já em Cordeirópolis, o cenário é de sol com algumas nuvens e névoa ao amanhecer, com noite de poucas nuvens. Em Santa Gertrudes, as temperaturas ficam aí entre 15 e 27 graus, também com o tempo estável. E em Mogi Mirim, a previsão mínima é de 14 e a máxima é de 27 graus. Bom dia para todo mundo. Regiane Toselli para o Jornal Manhã Conecta.
8: Agora são 7 horas e 21 minutos e você confere notícias da sua região.
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8: A Câmara de Piracicaba aprovou um projeto de lei que obriga os ônibus do transporte público da cidade a terem câmeras de monitoramento em toda a frota. Agora a proposta só depende da sanção do prefeito para virar lei. Quem explica mais é Mônica Braga.
16: O objetivo é que as câmeras fiquem instaladas em pontos estratégicos dentro dos veículos, filmando passageiros, motorista e também as portas de entrada e saída. Tudo isso para reforçar a segurança dentro do transporte coletivo. O projeto prevê que o acesso às imagens será restrito às autoridades e às empresas de ônibus, segundo as regras da Lei Geral de Proteção de Dados. As gravações também terão que ficar armazenadas por pelo menos 30 dias. As empresas terão 180 dias para se adequar depois que a lei for aplicada. Quem não cumprir pode levar advertência na primeira vez e depois multa de R$5.000 por veículo, valor que pode dobrar em caso de reincidência. O dinheiro das multas vai ser usado em ações de segurança e trânsito no município. Segundo o autor do projeto, a medida ganha ainda mais peso por lembrar um ataque ocorrido em um ônibus da cidade há 4 anos que deixou vítimas e marcou a história do transporte público local. Com informações da Conecta FM em Araras, Mônica Braga.
17: A região de Ribeirão Preto registrou queda nos principais indicadores de criminalidade, segundo dados da Secretaria da Segurança Pública de São Paulo. Os números com Flávio Paradella.
18: O levantamento considera os 93 municípios que fazem parte do DEINTER 3. Em maio, os homicídios dolosos caíram de 17 para 10 casos, na comparação com o mesmo período do ano passado, o menor número da série histórica para o mês. Já os casos de latrocínio permaneceram zerados. Os crimes contra patrimônio também apresentaram redução. Os roubos de veículos passaram de 45 para 40 ocorrências, enquanto furtos, em geral, caíram de 2.800 para cerca de 2.500 registros. No acumulado de janeiro a maio, a região registrou apenas um caso de latrocínio contra 7 no mesmo período de 2025. Também houve queda de 17% nos roubos em geral, de 39% nos roubos de veículos e 11% nos furtos, segundo a Secretaria de Segurança Pública. Com informações da Conect Ribeirão Preto, Flávio Paradella.
8: E um caminhão que transportava frangos pegou fogo na manhã de ontem no centro de Itapira, na Avenida Rio Branco. Quem tem mais informações é Joey Welch.
19: Segundo o motorista, o incêndio começou na parte de baixo da cabine, possivelmente no motor, enquanto ele seguia para uma empresa na região da Vila Penha do Rio do Peixe. Em pouco tempo, as chamas se espalharam e tomaram conta da frente do veículo. Pessoas que estavam por perto ainda tentaram ajudar usando extintores, mas o fogo se espalhou rápido demais. O Corpo de Bombeiros e a Defesa Civil foram acionados e conseguiram controlar as chamas. A cabine do caminhão ficou totalmente destruída, mas o fogo não atingiu a parte de trás, onde estavam as aves. O motorista não se feriu. A suspeita inicial é de falha elétrica. Da Conecta, em Mogi Guaçu, Joy Welch.
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8: A seguir, a STF libera parte dos penduricalhos barrados pela própria corte.
17: E uma plataforma de aluguel de cães viraliza na China e preocupa especialistas.
8: Agora, 7h25.

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2: Em Mogi Guaçu, agora 15 graus.
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0: 7:27.
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0: O Supremo Tribunal Federal concluiu o julgamento que revisou parte da decisão tomada em março sobre os chamados penduricalhos do Judiciário e do Ministério Público. E com o voto da ministra Carmen Lúcia, formou-se maioria para permitir novamente o pagamento de alguns benefícios que haviam sido restringidos pelo próprio STF. Entre eles estão férias não tiradas, plantões judiciais acumulados, licença-prêmio e verbas retroativas já conhecidas antes da decisão de março.
2: Os ministros também autorizaram o pagamento de até 30 dias de plantões acumulados que não puderam ser compensados com folgas. Além disso, mantiveram gratificações por exercício em mais de uma comarca e defenderam a aplicação do chamado quinquênio, que é o adicional por tempo de serviço. Pelo entendimento da maioria, esses valores podem ser pagos inclusive a aposentados e pensionistas que tenham direito ao benefício. Em alguns casos, a soma das verbas pode fazer com que a remuneração ultrapasse o teto constitucional.
0: Por outro lado, o STF manteve a proibição de benefícios como auxílio moradia, auxílio alimentação e indenização por acervo, que haviam sido vetados na decisão anterior. Agora, a Corregedoria Nacional de Justiça terá 30 dias para apresentar uma lista de verbas antigas consideradas regulares. A liberação desses pagamentos ainda dependerá de auditoria e de novo aval do plenário do Supremo.
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3: Olá, ouvintes. A discussão sobre os chamados penduricalhos salariais do serviço público teve um desfecho que provoca sentimentos contraditórios. A expectativa era de que o Supremo Tribunal Federal colocasse um freio definitivo nos supersalários e ajudasse a restabelecer um princípio elementar da administração pública, o respeito ao teto constitucional. Isso não aconteceu da forma esperada. Ainda assim, é possível enxergar a decisão como o primeiro sopro de racionalidade nessa discussão. Talvez tenha sido a decisão possível diante das circunstâncias judiciais e institucionais, ainda que muito distante do ideal. Mas, ao menos, inicia um movimento para enfrentar um problema que se arrasta há décadas. O ponto mais crítico é a recriação dos chamados quinquênios, adicionais automáticos extintos há duas décadas por premiarem apenas o tempo de serviço, sem ligação com a produtividade do servidor. Isso levanta uma discussão profunda sobre o modelo de Estado que o país deseja. Uma estrutura que valorize a eficiência e os resultados ou um sistema corporativo que garanta aumentos automáticos por antiguidade, independentemente da qualidade do serviço entregue à população. Em organizações modernas, públicas ou privadas, a valorização profissional deve se basear no mérito, na capacitação e nos resultados. A sociedade espera rigor do Supremo ao julgar matérias que afetem seus próprios integrantes. A solução atual evidencia que a Corte dificilmente resolverá sozinha uma questão que envolve seus interesses institucionais, reforçando a necessidade de uma atuação firme do Legislativo. O impacto financeiro também preocupa, dado que o Judiciário brasileiro já está entre os mais caros do mundo. A ampliação de benefícios tende a gerar um efeito cascata em outras categorias, pressionando as contas públicas durante desafios fiscais e retirando recursos de investimentos essenciais como infraestrutura, educação, segurança e saúde. Enfim, cresceu a responsabilidade do Congresso Nacional. A Constituição prevê a regulamentação dessas verbas indenizatórias por lei do Legislativo, algo que é inadiável. O Congresso tem legitimidade para definir critérios transparentes, eliminar privilégios incompatíveis com a realidade e garantir o respeito ao teto constitucional. Combater privilégios fortalece as instituições. Esse sinal de moralidade só trará uma mudança real se o Congresso assumir sua responsabilidade e concluir a reforma administrativa tão esperada há anos.
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2: O relatório do banco suíço UBS mostra que a riqueza das famílias cresceu em ritmo acelerado em 2025 e levou a um número recorde de novos milionários no mundo. Segundo o estudo, cerca de 1 milhão de pessoas passaram a ter um patrimônio superior a US$ 1 milhão, o equivalente a aproximadamente R$ 5 milhões. Isso representa uma média de 2.600 novos milionários por dia ao longo do ano. Os Estados Unidos concentraram quase metade desses novos milionários, com mais de 440 mil pessoas. Na sequência, aparecem China, Japão, Alemanha, Reino Unido e França.
0: O levantamento considera o patrimônio total das famílias, incluindo investimentos e imóveis, descontadas as dívidas. Ou seja, não significa que essas pessoas tenham US$ 1 milhão em dinheiro, já que o valor dos imóveis também entra na conta. De acordo com o UBS, a riqueza global cresceu 10% em

0: 2025, o maior avanço desde 2017, impulsionada pela valorização dos mercados financeiros e dos imóveis.
1: A Suíça lidera o ranking de patrimônio médio por adulto, seguida pelos Estados Unidos e Luxemburgo.
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0: O dólar fechou a sessão de ontem cotado a R$ 5,16, com baixa de 0,23%. O peso argentino segue sendo vendido a 0,004 centavos. Já o euro teve uma queda de 0,22% e encerrou o pregão cotado a R$ 5,89. No mercado de ações, o índice Bovespa também fechou em baixa, 0,68%, operando aos 172.024 pontos.
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1: Os estudantes de medicina ganharam mais tempo para se inscreverem no Enamed 2026. Quem ainda não garantiu vaga, hoje é o último dia para isso.
3: Foi prorrogado até esta quarta-feira, 1º de julho, o prazo de inscrição do Enamed, o Exame Nacional de Avaliação da Formação Médica 2026. O prazo terminaria nesta segunda-feira. Quem precisar de atendimento especializado e tratamento pelo nome social, também deve fazer a solicitação até quarta. Tanto a inscrição quanto às solicitações devem ser feitas exclusivamente pelo sistema Enamed. O endereço é o enamed.inep.gov.br. A prova é obrigatória para todos os estudantes concluintes de medicina e substitui o ENAD especificamente para este curso. A nota obtida no Enamed facilita o ingresso na especialização médica, que pode ser utilizada como pontuação na prova objetiva de acesso direto do ENARE, que é o Exame Nacional de Residência. Os editais, cronogramas e orientações estão disponíveis no portal do INEP. Da Rádio Nacional em Brasília, Ana Lúcia Caldas.
0: O Ministério do Esporte está criando uma plataforma nacional para combater a manipulação de resultados em competições esportivas. Essa iniciativa é uma exigência para que o Brasil possa entrar na Convenção de Macolã, um tratado internacional do Conselho da Europa que trata justamente desse tipo de fraude no esporte. O pedido da adesão do Brasil já foi feito no ano passado e recebeu aprovação formal do comitê responsável pela convenção. E essa nova plataforma vai funcionar como um sistema que cruza dados de mercado em tempo real. O objetivo é identificar movimentações suspeitas, apostas ou variações fora do padrão que possam indicar manipulação de resultados.
1: Segundo o Ministério, esse tipo de fraude não causa só prejuízo financeiro direto, mas também afeta toda a estrutura do esporte. Clubes, atletas e modalidades podem perder patrocinadores, já que empresas evitam se associar a casos sob suspeita. Isso pode gerar quebra de contratos e até desvalorização dos direitos de transmissão, prejudicando o funcionamento de todo o setor esportivo. Por isso, o governo defende que o sistema é importante para aumentar a transparência e proteger o mercado esportivo.
0: E a Agência Nacional de Telecomunicações, a Anatel, fechou um acordo com grandes plataformas de comércio eletrônico para tentar frear a venda de chamados mini celulares. A medida envolve marketplaces como Amazon, Shopee, Mercado Livre, Casas Bahia e Temu, que terão regras mais rígidas para anúncios desse tipo de produto. E o objetivo é reduzir a circulação desses aparelhos, que muitas vezes acabam sendo usados de forma ilegal dentro de presídios para burlar a fiscalização.
1: Segundo a Anatel, esses celulares são extremamente pequenos e podem passar despercebidos em sistemas de segurança. Há registros de apreensões em vários estados, inclusive de dispositivos escondidos em objetos comuns e, em casos extremos, até ingeridos por detentos para evitar a detecção. Com o novo acordo, as plataformas passam a adotar mecanismos mais rigorosos de verificação, incluindo o uso de inteligência artificial para checar se o número de homologação da Anatel corresponde ao aparelho anunciado. Esse código funciona como uma espécie de identidade oficial do celular, garantindo que o produto seja regularizado.
0: E a expectativa é que o reforço na fiscalização ajude a reduzir a entrada desses dispositivos em ambientes prisionais e dificulte a venda de aparelhos irregulares no comércio online.
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1: Um tipo de crime tem preocupado autoridades em São Paulo: o uso de pequenas tags de rastreamento, que são aqueles dispositivos parecidos com localizadores Bluetooth para perseguir mulheres sem que elas saibam. Esses aparelhos podem ser escondidos em bolsas, mochilas, carros ou outros pertences, permitindo que o agressor acompanhe a localização da vítima em tempo real pelo celular. Segundo relatos de autoridades e investigadores, o número de denúncias desse tipo de prática tem aumentado. Em alguns casos, as vítimas só descobrem o rastreamento ao receberem alertas no celular, indicando a presença de um dispositivo desconhecido por perto.
0: Dados de uma delegacia da mulher em São Paulo mostram que os registros de perseguição, que é o chamado stalking, cresceram mais de 15% em relação ao ano anterior, o que acende um alerta sobre o uso de tecnologia nesses crimes. No Brasil, o stalking é crime desde 2021 e ocorre quando alguém persegue outra pessoa de forma repetida, causando medo, invasão de privacidade ou restrição da liberdade. Dependendo do caso, pode resultar em prisão e multa.
1: Especialistas explicam que esses rastreadores foram criados para localizar objetos perdidos, mas vêm sendo usados de forma indevida para vigilância e perseguição. Por isso, recomendam atenção a alertas de dispositivos desconhecidos e a denúncia imediata às autoridades em caso de suspeita.
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4: Olá! No Brasil, estima-se que cerca de 20% dos jovens entre 10 e 19 anos enfrentem algum tipo de transtorno mental. Mesmo com avanços em programas como a Rede de Atenção Psicossocial, muitos jovens ainda não recebem a ajuda de que precisam, principalmente em comunidades mais carentes, onde o acesso a psicólogos, psiquiatras e centros especializados costuma ser mais escasso. E é nesse cenário que entra a Lei 15.413, que alterou o Estatuto da Criança e do Adolescente, incluindo um dispositivo específico sobre saúde mental. A lei já está em vigor e garante o direito de crianças e adolescentes à saúde mental dentro do SUS. O caminho começa pela atenção básica, por meio de postos de saúde e equipes de saúde da família, que passam a ter respaldo legal para encaminhar crianças e adolescentes a um cuidado psicossocial mais especializado sempre que necessário. E em casos mais graves, a lei garante atendimento de urgência e emergência e também internação hospitalar quando o quadro exigir, o que significa uma porta de entrada mais rápida diante de uma crise, sem depender apenas do fluxo comum de atendimento. Há também um ponto que pode fazer diferença real para famílias de baixa renda. Crianças e adolescentes em situação de vulnerabilidade têm direito a receber, de forma gratuita ou subsidiada, os recursos terapêuticos necessários para o tratamento, sejam medicamentos, terapias ou outros insumos, de acordo com as linhas de cuidado voltadas às suas necessidades específicas. De acordo com a lei, o caminho para as famílias até que é simples. Basta procurar a unidade de saúde mais próxima e, a partir dela, ser encaminhadas dentro da rede do SUS conforme a necessidade de cada caso. Mas o grande desafio agora é garantir que essa lei saia do papel. E, para isso, uma política pública como essa precisa ser eficiente no uso dos seus recursos, eficaz no cumprimento do que promete e efetiva na melhoria real da vida das crianças e adolescentes. Sem esse tripé, a lei corre o risco de não sair do papel. Por isso, fique atento, conheça seus direitos e sempre busque orientação.
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0: Uma plataforma chinesa chamada Wangbu virou alvo de polêmica por oferecer o aluguel de cães para passeios e companhia temporária. O serviço funciona assim: tutores cadastram seus pets e outras pessoas podem pagar para passear com os animais ou passar um tempo com eles. Os preços variam entre 10 e 60 yuans, que é cerca de 7 a 46 reais, dependendo da raça e do tempo de uso. Em alguns casos, o cão fica sozinho com o locatário, enquanto enquanto em outros casos o próprio dono acompanha o passeio. A plataforma diz usar medidas de segurança como rastreamento em tempo real e verificação de usuários.
1: Apesar de relatos positivos de usuários que dizem gostar da experiência e até usar o serviço como forma de aliviar a ansiedade, a prática tem gerado críticas. Especialistas alertam para os riscos ao bem-estar dos animais, já que mudanças constantes de ambiente, rotina e pessoas desconhecidas podem causar estresse nos cães. Outro ponto levantado é que na legislação chinesa, os animais ainda são tratados como propriedade, o que limita a proteção jurídica nesses casos.
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0: 7h43, seguimos com mais notícias regionais.
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0: O investidor Lucas Neri foi preso em Goiânia, Goiás, após ficar foragido desde abril. Ele é suspeito de liderar o esquema de pirâmide financeira, que teria causado um prejuízo estimado em cerca de 500 milhões de reais para aproximadamente 1.000 pessoas em Porto Ferreira. Detalhes do caso com Renato Raifai.
5: Segundo a Polícia Civil, o esquema atraía investidores com a promessa de lucros altos e rápidos, principalmente por meio da compra antecipada de créditos trabalhistas e valores a receber da justiça. Muita gente entrou acreditando no retorno fácil e acabou se endividando ou perdendo economias de anos. As investigações apontam que, quando os pagamentos começaram a atrasar, o suspeito desapareceu após uma festa luxuosa, que teria funcionado como uma espécie de despedida. Desde então, ele era considerado foragido. O pai dele, o advogado Jorge Neri, já havia sido preso por suspeita de dar aparência de legalidade ao negócio. De acordo com a apuração da Polícia Civil, há indícios de que parte do dinheiro possa ter sido transferido para contas no exterior e convertido em criptomoedas. A justiça determinou bloqueio de bens, contas e veículos ligados aos investigados. A defesa de Lucas afirma que ele ainda não foi condenado e que o caso seguirá o devido processo legal. Da Conecta em Porto Ferreira, Renato Raifai.
1: Após 28 anos de operação, a fábrica da Toyota em Indaiatuba encerrou ontem oficialmente as atividades. Quem fala mais sobre isso é Baltazar Júnior.
6: Nesse período, a unidade produziu cerca de 1,5 milhão de veículos Corolla destinados ao mercado brasileiro. A produção do modelo será transferida para a nova fábrica da montadora em Sorocaba, que tem inauguração prevista para novembro. A unidade faz parte de um plano de investimentos de 11 bilhões de reais no Brasil até 2030 e também será responsável pela fabricação de novos veículos e modelos com tecnologia híbrida, além de gerar cerca de 2.000 empregos. O último Corolla produzido em Indaiatuba foi apresentado aos funcionários em uma cerimônia de despedida realizada no dia 20 de junho. A fábrica, inaugurada em 1998, também ficou marcada por produzir os primeiros modelos híbridos flex do mundo, desenvolvidos pela Toyota. De Campinas, Baltazar Júnior.
0: E uma mulher de 32 anos foi presa em flagrante em Paraguaçu Paulista, na região de Marília, durante a Operação Medida Certa 2.0, por suspeita de vender ilegalmente canetas emagrecedoras pela internet. Gisele Vequim.
7: Segundo a Polícia Civil, foram cumpridos 3 mandados de busca e apreensão contra ela. Durante a ação, os agentes encontraram e apreenderam ampolas da substância, além de materiais usados para a aplicação, como seringas, agulhas e recipientes de armazenamento. Em outro endereço ligado à suspeita, também foram localizados mais itens semelhantes. Ela foi detida em flagrante e continua presa, enquanto o caso segue sendo investigado. A operação faz parte de um conjunto de ações contra a venda irregular desse tipo de medicamento, que vem sendo alvo de outras prisões e apreensões na região. Da Conecta em Marília, Gisele Vequim.
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0: No próximo bloco, o Ministério da Saúde prorroga a vacinação contra HPV para adolescentes.
1: E lembra do meme? Mick Jagger ganha camisa da Argentina e brasileiros vibram nas redes sociais.
0: Agora 7h47.
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8: 7:47.
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2: Redação Conecta, agora. A Silvano está com inscrições abertas para o processo seletivo de vagas de estágio no Complexo Industrial e Administrativo de Mogi Guaçu. As oportunidades são para as áreas de manutenção, meio ambiente corporativo e planejamento tributário, voltadas a estudantes de nível superior que buscam ingresso no mercado de trabalho. As inscrições devem ser feitas pelo site da companhia, onde também estão disponíveis mais informações. 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

0: 10 para as 8.
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0: O Ministério da Saúde prorrogou até 31 de dezembro a campanha de vacinação contra o HPV para adolescentes de 15 a 19 anos que ainda não receberam a dose. A estratégia de resgate terminaria nesse mês, mas foi estendida porque a meta de imunização ainda não foi alcançada. Segundo a pasta, pouco mais de 287 mil adolescentes dessa faixa etária foram vacinados até junho. É um número considerado abaixo do esperado. Por isso, estados e municípios foram orientados a reforçar as ações de vacinação, inclusive em escolas, universidades e outros locais de grande circulação de jovens.
2: A vacina contra o HPV faz parte do calendário nacional para crianças e adolescentes de 9 a 14 anos e desde 2024 é aplicada em dose única. Já pessoas com baixa imunidade, como pacientes com HIV, transplantados e em tratamento contra o câncer, continuam recebendo o esquema de 3 doses. Especialistas lembram que o HPV é o principal responsável pelo câncer do colo do útero e também está relacionado a outros tipos de câncer, como os de boca, garganta, ânus, pênis, vulva e vagina. Como o vírus é transmitido principalmente por contato sexual, a recomendação é vacinar antes do início da vida sexual para garantir a maior proteção possível.
0: O levantamento da Fundação SOS Mata Atlântica, feito na expedição Tietê 2025, mostrou que não existe nenhum trecho totalmente livre de poluição no rio Tietê. O estudo percorreu mais de 1.000 quilômetros do rio, desde a nascente em Salesópolis, no interior de São Paulo, até a foz no rio Paraná, em Itapura, coletando amostras em 14 pontos diferentes. E em todas elas foram encontrados sinais de contaminação.
2: Entre os principais poluentes identificados estão microplásticos, resíduos de agrotóxicos e substâncias ligadas a medicamentos e drogas ilícitas. No total, foram detectados 25 tipos de agrotóxicos e 16 outros compostos químicos. Os pesquisadores destacam que a poluição não está concentrada apenas nas grandes cidades, mas se espalha por toda a bacia do rio, influenciada pelo esgoto sem tratamento, atividades agrícolas e processos industriais.
0: E um dos achados mais frequentes foi a presença de cafeína em todas as amostras, o que indica a forte presença de esgoto doméstico. Também foram identificadas bactérias e micro-organismos que podem representar risco à saúde.
2: Segundo os especialistas, a recuperação do rio Tietê depende de ações integradas em toda a bacia, com ampliação do saneamento básico, maior fiscalização ambiental e controle mais rígido da poluição industrial e agrícola.
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3: Você sabe o que são os métodos contraceptivos reversíveis de longa duração? São 3 dispositivos. O DIU de cobre, que libera o metal cobre no interior do útero. O DIU hormonal, que também age no útero. E o implante subdérmico, que é colocado embaixo da pele e que inibe a ovulação. As principais vantagens desses métodos são a alta eficácia, pois todos eles mantêm uma taxa de gravidez não programada abaixo de 1%. A conveniência e o conforto, pois uma vez inseridos no organismo, libertam as mulheres da lembrança periódica de tomar o seu contraceptivo. A durabilidade e a reversão, pois a qualquer momento podem ser retirados caso haja o desejo de gravidez. Como todo medicamento, existem efeitos colaterais e algumas contraindicações. Se você quiser saber mais sobre esses métodos, procure seu ginecologista e tire todas suas dúvidas. A contracepção envolve autonomia, conhecimento e responsabilidade. 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
5: Bom dia, amigos. Bem, já podemos começar a preparar o espírito para o confronto do próximo domingo, 5 da tarde, que será contra a Noruega, como já esperávamos. Foi uma vitória suada dos noruegueses, que saíram na frente aos 39 do primeiro tempo, sofreram um empate aos 29 da segunda etapa, resultado que levava o jogo para a prorrogação. Mas a Noruega tem Haaland, Ontem, muito discreto, quase não apareceu na partida. Mas artilheiro é assim, sempre rondando a área adversária. E aconteceu que aos 41 minutos, lá estava ele, na área, pegando até de mau jeito uma sobra de bola para fazer o seu quinto gol nesta Copa, assumindo a vice-artilharia, ficando atrás apenas de Messi e Mbappé, que já marcaram 6 vezes. Noruega 2-1, eliminando a boa seleção da Costa do Marfim. E a imprensa internacional não vê a seleção brasileira como favorita. Tem um site norueguês que escreveu que o time do Brasil está tremendo de medo, porque sabe que a Noruega possui jogadores e poder de ataque que lhe permitem vencer qualquer adversário a qualquer momento. Será? É esperar para ver, né? Agora tem o seguinte, olhando para frente, para o futuro dessa Copa 2026, eu não consigo ver uma final em que a seleção da França não esteja presente. Não, não tenho bola de cristal. Mas depois do futebol que eu vi a França jogar ontem, massacrando a Suécia na vitória que foi por 3-0, mas poderia ter sido mais, muito mais, eu não tenho dúvida nenhuma. A França é a melhor seleção de 2026. E só não estará na final se aquela zebra que ontem esteve de folga voltar a galopar nas próximas fases. Não consigo nem pensar que o Paraguai possa ter forças para brecar os franceses no próximo sábado. E o jogo do México com o Equador começou com 1 hora de atraso por causa de um forte temporal que caiu na capital mexicana e invadiu a madrugada desta quarta-feira. O México jogou outra grande partida, venceu com autoridade por 2-0 e agora espera por Inglaterra ou República do Congo, que jogam hoje. Fim da Copa para a seleção equatoriana, que volta para casa. E hoje, portanto, vamos conhecer mais 3 seleções classificadas para as oitavas de final. 1 da tarde, Inglaterra e República Democrática do Congo jogam em Atlanta. Os ingleses vão atuar para tentar melhorar a impressão deixada na fase de grupos. Classificados pela primeira vez para um mata-mata de Copa, os congoleses não parecem satisfeitos. Eles querem mais. Às 5 da tarde, a Bélgica, pior líder na fase de grupos, enfrenta Senegal, pior dos melhores terceiros colocados. E às 9 da noite, Estados Unidos e Bósnia. Os anfitriões lideraram o grupo D e iniciam o mata-mata diante de uma das surpresas do Mundial. O brasileiro Rafael Claus será o árbitro da partida em Santa Clara. E João Fonseca, depois da vitória sobre o espanhol Roberto Bautista Agut na partida de estreia em Wimbledon, hoje às 10:30 da manhã, terá pela frente o holandês Jesper de Jong, número 73 do mundo. Mas na chave feminina, a paulista Bia Haddad foi desclassificada logo na primeira rodada ontem pela tenista do Uzbequistão Maria Timofeva. Foi a 8ª derrota seguida de Bia Haddad na temporada. Um bom dia a todos e até amanhã.
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0: O cantor Mick Jagger voltou a chamar atenção no mundo do futebol após aparecer com a camisa da seleção da Argentina durante a Copa do Mundo de 2026. E a imagem rapidamente viralizou e reacendeu uma superstição antiga nas redes sociais, a chamada maldição de Mick Jagger. E segundo essa brincadeira popular entre os torcedores, times que recebem o apoio do cantor acabam tendo azar em Copas do Mundo. O episódio mais famoso dessa história aconteceu lá em 2014, quando Jagger demonstrou apoio ao Brasil antes da semifinal contra a Alemanha, um jogo que terminou no histórico 7-1. Já em 2010, seleções que ele teria apoiado também acabaram eliminadas, o que ajudou a alimentar ainda mais a fama de pé frio.
1: Desta vez, ele apareceu recebendo de presente a camisa 10 da Argentina durante uma entrevista em Londres e ainda elogiou a seleção, dizendo que o time poderia chegar longe e até brigar pelo título. Como sempre acontece, a reação foi dividida. Parte dos torcedores levou na brincadeira, enquanto outros ficaram receosos com a maldição voltando à tona. No fim das contas, é só superstição, mas ainda uma das mais curiosas que mistura música, cultura pop e Copa do Mundo.

0: O Jornal Manhã Conecta fica por aqui. Você continua bem informado com notícias através da programação da Conecta FM e também pelas nossas redes sociais.
1: E quem nos acompanha pelo rádio aplicativo continua com a Gisele Vecchini e Start Conecta. Uma ótima quarta-feira.

0: Esse foi o jornal Manhã Conecta. Direção de jornalismo, Jaqueline Bonum. 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
1: 8:01.
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8: Muito bom dia, excelente manhã de quarta-feira. Hoje é dia 1º de julho, começando mais um mês, começando a nossa manhã com o Start Conecta e essa playlist maravilhosa, super selecionada para deixar a sua manhã mais gostosa, com a vibe boa. Até o meio-dia, só sucesso para você, e abrindo a nossa programação, Dua Lipa.

0: Você ouviu comigo no Start Conecta, Hard Egg, Beautiful Day com a Jocelyn Brown. Também Lulu Santos, Tudo Bem e Donna Summer on the Radio. 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
3: Em Mogi Guaçu, agora 15 graus.

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6: Seguimos ao vivo e com muita alegria aqui nessa quarta-feira, trazendo música boa pra você. Rod Stewart.

0: Na sequência, no Start Connect, a gente ouviu UB40, Falling in Love With You, de 2002, e de 2005, Santana, I'm Feeling You, Michelle Branch. Onde você estava nos anos 2000? Curtindo com certeza essas músicas, né? Não sai daí que eu volto já.
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3: 8:39. 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
2: A Secretaria de Saúde de Mogi Guaçu aplicou 192 doses de vacinas contra a influenza, gripe, durante a primeira ação de imunização contra a doença, na feira noturna Sabor da Rua, realizada na última sexta-feira. A iniciativa ocorrerá ainda nos dias 3, 10 e 17 de julho, das 18 às 21 horas, na Avenida Alíbio Caveanha, no Jardim Novo 1. O objetivo é ampliar a cobertura vacinal, especialmente entre os grupos mais vulneráveis.
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0: Até o meio-dia você fica comigo, Gisele Vequim, e o Playlist Conecta. Por aqui, música de qualidade, informação na medida certa e alegria na sua manhã. Aumenta o volume, Roy Orbison.

0: É muito mais gostosa amanhã com a playlist selecionadíssima do Start Conecta. A gente curtiu George Ezra, Dance All Over Me, também Cidade Negra, Girassol e Coldplay, Speed of Sound.
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2: Esse cara realmente fez sucesso, muito sucesso, com 3 ou 4 músicas. Essa é a mais conhecida, Gilbert O'Sullivan, Alone Again.

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4: 9:02.
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6: Com 2 gols na vitória da França sobre a Suécia, Kylian Mbappé chegou aos 6 gols e empatou com o argentino Lionel Messi na briga pela artilharia da Copa do Mundo de 2026. Com a segunda fase do Mundial em disputa, os atacantes classificados ainda podem fazer até 4 jogos até a decisão do título. Haaland, da Noruega, soma 5 gols. O brasileiro Vini Júnior e o francês Dembélé têm 4. O top 10 tem mais um brasileiro, Matheus Cunha, que marcou 3 vezes.
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0: Five for Fighting Superman, sucesso dos anos 2000. Quem tá chegando aqui na redação com notícias do Brasil e do mundo é a Jaqueline Bonum. Jaque, seja bem-vinda, é com você.
1: Oi, Gisele, bom dia. Vamos começar hoje falando de pesquisas. Uma pesquisa Atlas Bloomberg, divulgada hoje, mostra o presidente Lula à frente em todos os cenários simulados de segundo turno. No confronto com Flávio Bolsonaro, Lula aparece com 48% das intenções de voto, contra 42%. Os demais entrevistados disseram que votariam em branco, anulariam o voto ou ainda não sabem em quem votar. Nos outros cenários de segundo turno, Lula registra 48% contra 39% de Ronaldo Caiado, 48% contra 38% de Romeu Zema, 49% contra 28% de Renan Santos e 48% contra 39% de Michele Bolsonaro. A pesquisa ouviu cerca de 5 mil eleitores entre os dias 26 e 30 de junho, por recrutamento digital aleatório. A margem de erro é de 1 ponto percentual. Já eu tô de volta com mais notícias.
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4: Em Mogi Guaçu, agora 17 graus.

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7: Excelente manhã de quarta-feira. Seguimos juntos e ao vivo aqui no Start Conecta. The Rooney Drippers.

0: The Lumineers, Sleep on the Floor. Esse é o Start Conecta. Por aqui, sempre mais música pra você.
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2: 9:40.
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1: 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O Serviço Autônomo de Água e Esgotos de Mogi Mirim realizará nesta quinta-feira, dia 2, das 8 às 12 horas, a interligação da nova adutora da Avenida Brasília à rede de abastecimento. Por isso, o abastecimento poderá apresentar oscilações temporárias nas regiões do Centro, Mirante, Residencial, João Bordignon, Tucura e bairros adjacentes. A interligação é mais uma etapa das obras de modernização do sistema de abastecimento. 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
2: Música, informação e muito carinho no ar. Bom dia para você que tá curtindo o Start Conecta comigo. Tá ouvindo pelo dial, tá ouvindo pelo nosso aplicativo. Uma excelente manhã para você. Eu quero agradecer a sua parceria, como sempre, aqui comigo nessa manhã gostosa de quarta-feira. Seguimos com Seal.

0: Girls Don't Cry, da Ferg. Antes a gente ouviu É, de Gonzaguinha, e também Stop and Stare, do One Republic.
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2: 10 horas. Bom dia.
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0: 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Bem-vindo ao Start Conecta. Barry White.

0: Na Conecta FM, você também fica bem informado com o jornalismo da Conecta. Quem está chegando é a Jaqueline Bonum. É com você, Jaque.
1: Oi, Gisele. A surpreendente trajetória da seleção de Cabo Verde na Copa do Mundo foi afetada nos últimos dias. O capitão da equipe, Ryan Mendes, é investigado pela polícia da Nova Zelândia após uma denúncia de estupro feita por uma tradutora brasileira. E segundo a acusação, a violência sexual teria acontecido em um hotel em Auckland. Até o momento, Ryan Mendes e a seleção de Cabo Verde não se pronunciaram sobre o caso. A FIFA informou que trata com seriedade qualquer denúncia de má conduta e afirmou que está em contato com as autoridades da Nova Zelândia. Já o Itamaraty confirmou que acompanha o caso. Apesar da investigação, Ryan Mendes disputou os 3 jogos da fase de grupos da Copa do Mundo. Cabo Verde se classificou pela primeira vez para o mata-mata e enfrenta a Argentina na sexta-feira pelas oitavas de final. Daqui a pouco eu volto com mais notícias.
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4: Em Mogi Guaçu, agora 21 graus.

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5: Como é bom começar amanhã com música de qualidade, com essa energia boa. Aumenta o volume que de 1994 tá chegando Cranberries.

0: 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Free Ridings Weekends, Jimmy Cliff, I Can See Clearly Now. 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
2: Confira, 10h46.
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1: 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Em comemoração ao feriado estadual de 9 de julho, a Prefeitura de Mogi Mirim realizará a 12ª edição do Passeio Turístico da Revolução Constitucionalista de 1932. O roteiro gratuito terá início às 8 horas, com saída do Park Shopping Mogi Mirim, percorrendo locais de grande valor histórico e cultural. Entre os pontos de parada estão a Guarda Civil Municipal e a Praça 9 de julho. 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
0: Seguimos ao vivo aqui nos estúdios da Conecta FM. Muito bom dia pra você, Daniel Polter, Bad Day.

0: The Police, Spirits in the Material World e também David Grant e Jack Graham, Could It Be I'm Falling in Love, de 2007. Esse é o Start Conecta, música de qualidade, informação na medida certa e muita alegria na sua manhã.
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2: 11 horas e 2 minutos.
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0: A programação mais gostosa do seu dial. Conecta FM. Michael McDonald.

0: delícia de programação, que delícia ter você aqui comigo me fazendo companhia. Vamos receber a Jaqueline Bonum mais uma vez, trazendo notícias do Brasil e do mundo. É com você, Jaque.
1: Oi, Gisele. Vitor Willis, vocalista e um dos fundadores do Village People, morreu aos 74 anos. A informação foi confirmada pela família, que informou que o cantor enfrentava uma doença rápida e agressiva, mas não divulgou a causa da morte. Willis ficou conhecido por dar voz aos maiores sucessos do grupo, como YMCA, Macho Man e Go West, músicas que marcaram a era da disco music. It's fun to stay at the YMCA. Ele deixou a banda no fim dos anos 1970, retornou em diferentes períodos e voltou oficialmente ao Village People em 2017. Nos últimos anos, voltou aos holofotes quando a música YMCA passou a ser usada em eventos políticos nos Estados Unidos, incluindo a campanha e a posse de Donald Trump. Você acompanha mais notícias durante a programação da Conecta FM e nas nossas redes sociais.
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4: Em Mogi Guaçu, agora 24 graus.

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6: Do clássico ao atual, se é sucesso, a gente toca por aqui. De 2011, Kelly Clarkson, Stronger.

0: fechando o Start Conecta com música de qualidade de 2024, Shabuzz e a Bar Song, e de 95, Lighthouse Family. Eles não saem da nossa playlist porque é bom demais. Obrigada pela sua companhia, pela sintonia. Continua mandando mensagem, fazendo a programação junto com a gente, para nossa manhã ficar ainda mais gostosa. Eu tô indo embora, volto amanhã, e você segue até às 16h com a Joy Welch e o Playlist Conecta. Uma linda tarde para você, um excelente início de novo mês, o mês de julho, e a gente se vê amanhã. Tchau, tchau.
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2: Meio-dia e 4 minutos.
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5: A eliminação da Alemanha trouxe à tona podres dos bastidores da seleção germânica. Quem botou a boca no trombone revelando conflitos e atritos na delegação foi o exílio e campeão do mundo pela Alemanha em 90, Lothar Matthäus, afirmando que os desentendimentos entre os jogadores se deveu ao envolvimento das famílias. Matthäus disse que os familiares tiveram diferentes tratamentos de jogador para jogador, como questões de opções de viagem e reservas de hotel, e arrematou afirmando que o elenco atual não estava focado na Copa.
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0: Seja muito bem-vindo, seja muito bem-vinda a mais uma edição do Playlist Conecta. Eu sou a Joy Welch e eu te recebo muito bem aqui na Conecta FM, a rádio dos melhores ouvintes, onde aqui a gente toca tudo que você mais ama ouvir. Hoje, quarta-feira, dia 1 de julho de 2026, e a gente já vai começar com um nome bom a nossa programação. Tá bom pra você? Bruninho Mars, Lock It Out of Heaven. É só o começo.

0: Este é o Playlist Conecta. Passou por aqui o som de Kylie Minogue, All the Lovers. Teve também People com Moving On Up e Titãs Enquanto Houver Sol. Não sai daí que eu já volto.
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4: Em Mogi Guaçu, agora 26 graus.

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5: Seja muito bem-vindo a mais uma edição do Playlist Conecta. Eu sou a Joy Welch e a gente permanece juntinho até as 16h, ouvindo todos os sucessos que você pode imaginar. Sucessos nacionais, internacionais e músicas boas de todos os tempos. E a gente reinicia aqui com Teddy Swims, esse vozeirão cantando Lose Control.

0: Este é o Playlist Conecta e você acaba de ouvir o som de Kane por aqui. Ainda também teve Eurythmics rolando e Lost Frequencies.
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2: Meio-dia e 43 minutos.
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1: Redação Conecta, agora. A Prefeitura de Jaguariúna anunciou uma medida para a valorização dos profissionais da educação infantil. O município será o primeiro da região metropolitana de Campinas a cumprir a lei federal que garante o enquadramento de profissionais da área como professores da rede pública desde que atendam aos requisitos previstos na legislação. O anúncio foi feito no sábado, durante o evento voltado aos profissionais da educação.
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0: 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A gente segue aqui no Playlist Conecta, muito bem acompanhado de Marvin Gaye, em No Mountain High Enough.

0: Fechando a primeira hora do Playlist Conecta ao som de Rita Ora, Asking You Shall Receive, também teve Huey Lewis and the News com Stuck on You e Marisa Monte, Eu Sei. A gente vai correr ali ouvir o Flashback com José Luiz.
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2: Frank Valli e a banda Four Seasons, sucesso de todos os tempos no mundo inteiro. Foi sua vida até motivo de um filme chamado Jersey Boys. E a gente vai ouvir agora Begin.

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2: Uma hora e cinco minutos.
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2: Você está na melhor. 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E a gente recomeça aí um bloco muito gostoso e cheio, recheado de músicas boas. E para começar, Mariah Carey, Rainbow's End.

0: E o que rolou por aqui foi o som de Bryan Ferry com Don't Stop the Dance, James Blunt, All the Love That I Ever Needed, e também Ed Mota com Coisas do Brasil. E agora eu vou chamar a nossa jornalista de plantão, Gabriela Rando, para notícias do Brasil e do mundo. Oi, Gabi, boa tarde, seja bem-vinda.
1: Olá, Joy. A União Europeia eliminou nesta quarta-feira as tarifas aplicadas sobre a importação de produtos industriais dos Estados Unidos. De acordo com a presidente da Comissão Europeia, Ursula von der Leyen, a medida representa um avanço para o comércio entre os dois lados do Atlântico. Em uma publicação nas suas redes sociais, von der Leyen afirmou que a decisão deve trazer mais previsibilidade, mais escolha e melhores preços para empresas e consumidores europeus. A retirada das tarifas faz parte de um compromisso firmado na Declaração Conjunta União Europeia-Estados Unidos. A relação comercial entre os dois blocos continua sendo a mais valiosa do mundo. E já já eu volto com mais informações.
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3: Em Mogi Guaçu, agora 28 graus.
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6: E aqui no playlist Conecta, Selena Gomez, Back to You.

0: Você acaba de ouvir aqui no Playlist Connect o som de The Evanescence e também de Vinyls e James Morrison. Não sai daí, a gente vai para um breve intervalo, mas já volta.
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3: 1:45.
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9: A Prefeitura de Olambra está com inscrições abertas para aulas gratuitas de futsal feminino. A iniciativa é voltada para meninas com idade entre 8 e 16 anos. As inscrições podem ser realizadas por meio de um link disponível nas redes sociais oficiais da Prefeitura ou diretamente no Departamento Municipal de Esportes. As aulas serão realizadas todas as sextas-feiras, das 15 às 16:00 no Ginásio Municipal de Esportes.
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0: Olá, você que chega por aqui, eu sou a Joy Welch e esse é o Playlist Conecta. Estamos na sua melhor opção de dial. Conecta FM, a rádio dos melhores ouvintes. E aqui a gente só escuta música boa, não tem jeito. E em falar em música boa, Tyla, Water.

0: Esta foi a segunda hora do Playlist Conecta e a gente fecha esse bloco só com música de primeira. Não sai daí, a gente vai pro intervalo e já vem.
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2: 2:05.
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0: Estamos na melhor Conecta FM, a rádio dos melhores ouvintes. E por aqui caiu de paraquedas e a gente ama Rebecca Ferguson, Backtrack.

0: Você acaba de ouvir aqui comigo The Corrs, Breathless. Também teve Harry Styles passando no playlist Conecta com Golden. E os Paralamas do Sucesso, como sempre aqui, com Cadeira Cativa no playlist Conecta com Tendo a Lua. Mais uma vez, eu vou chamar a Gabriela Rando para mais notícias. Oi, Gabi, é com você.
1: Olá, Joy, voltei com mais notícia. O governo de São Paulo confirmou nesta terça-feira mais 2 casos de sarampo no estado. As novas ocorrências foram registradas na capital paulista, em uma região próxima a Guarulhos, elevando para 7 o número de casos da doença em 2026. Em 2025, foram 2. Os pacientes são uma mulher de 20 anos, mãe de um dos bebês diagnosticados com sarampo na semana passada, e uma criança de 6 meses. Segundo a Secretaria de Estado da Saúde, ambos não tinham histórico de vacinação. Na semana passada, a pasta já havia confirmado outros 3 casos da doença, todos em bebês entre 6 meses e 1 ano, também na capital. E logo mais eu trago outras informações.
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4: 2 horas e 22 minutos.

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1: Redação Conecta, agora. A Prefeitura de Serra Negra, em parceria com a FAS Educação, realizará de 20 a 28 de julho o projeto Férias Digitais Brasil em Campo. As inscrições vão até 7 de julho e podem ser feitas por meio de um link na página oficial da Prefeitura. Podem participar alunos do pré-2 ao primeiro ano das escolas públicas municipais. As atividades serão ministradas no polo do projeto Infância Conectada. Na EMEB, professor Ciano Facchini Ciambelli.
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4: E agora vem um som que eu adoro, cantei muito a minha vida inteira, e aqui a gente apresenta Desiree com Life.

0: Você acaba de ouvir aqui no Playlist Conecta Mark Ronson, The Cardigans e também Ricky Astley. 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
2: 2:42.
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0: Esta é a Conecta FM e aqui tem música boa 24 horas no ar só pra você. Estamos no Playlist Conecta, eu sou a Joy Welch e a gente segue junto até as 4 da tarde tocando o quê? Só coisa boa, é claro, sucesso de todos os tempos. E aqui vamos lembrar de Culture Club, Everything I Own. É só curtir.

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1: Fechando mais uma hora do playlist Conecta com Chave de Ouro, a gente teve por aqui o som de Beyoncé, Daddy Lessons, também The Hollies, Stop in the Name of Love, e Nando Reis, O Segundo Sol, duetando com Duda Beat. 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
3: A eliminação da Alemanha trouxe à tona podres dos bastidores da seleção germânica. Quem botou a boca no trombone revelando conflitos e atritos na delegação foi o ex-ídolo e campeão do mundo pela Alemanha em 90, Lothar Matthäus, afirmando que os desentendimentos entre os jogadores se deveu ao envolvimento das famílias. Matthäus disse que os familiares tiveram diferentes tratamentos de jogador para jogador, como questões de opções de viagem e reservas de hotel, e arrematou afirmando que o elenco atual não estava focado na Copa.
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1: Essa quarta-feira tá ótima aqui na Conecta FM, a rádio dos melhores ouvintes. Eu sou a Joy Welch e sigo em sua companhia aqui no playlist Conecta até as 4 da tarde. E a gente inicia mais um bloco com Adele, Can I Get It?

0: E quem passou pelo playlist Conecta agorinha foi o som de Stevie Wonder com essa música gostosa, dançante, pra cima, Part-Time Lover. E mais uma vez eu chamo a Gabi, Gabriela Rando, pra mais notícias do Brasil e do mundo pra gente. Oi, Gabi.
1: Olá, Joy, estou de volta. O sistema Cantareira, o principal manancial de abastecimento da região metropolitana de São Paulo, passará a operar na chamada faixa 3, que significa alerta, a partir desta quarta-feira. A mudança ocorre porque o sistema encerrou o mês de junho com 39,87% do volume útil, abaixo do limite de 40% previsto nas regras de operação definidas pela Agência Nacional de Águas e Saneamento Básico e pela SP Águas. Com alteração, a Sabesp ficará autorizada a captar até 27 metros cúbicos de água por segundo do Cantareira. Em condições de normalidade, a retirada pode chegar a 33 metros cúbicos por segundo. E, Joy, eu fico por aqui, mas a qualquer momento eu volto com outras informações direto da nossa redação. Quem quiser também pode acessar as redes sociais da Conecta FM.
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4: 3 horas e 26 minutos.

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1: 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Redação Conecta, agora. A Prefeitura de São João da Boa Vista abriu as inscrições para o Festival de Música Brasileira. As inscrições são gratuitas e poderão ser realizadas até 22 de julho, exclusivamente pelo e-mail festivalmb26sjbv@gmail.com. O evento vai acontecer entre os dias 13 e 15 de agosto na sede social do Palmeiras Futebol Clube. O objetivo da iniciativa é resgatar as tradições dos grandes festivais na cidade. 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
2: 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Duran Duran.

0: Conecta FM dos melhores ouvintes. Passou por aqui Ava Max com So Am I e a minha diva mor Tina Turner, We Don't Need Another Hero, do filme Além da Cúpula do Trovão, mais famoso como Mad Max, e também Tom Spey. Vamos pro intervalo comigo? Bora!
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2: 3:43.
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0: Chegando Amy Winehouse no playlist Conecta. Estamos na melhor. Conecta FM, a rádio dos melhores ouvintes. É só curtir.

0: Mais um Playlist Conecta encerrado e encerrado com maestria, com música boa e vibe lá em cima. Eu sou a Joy Welch e a gente vai se encontrar aqui todo dia ao meio-dia nesse que é o meu e o seu Playlist Conecta. Fechamos com Aloe Black, Wake Me Up, Charlie Puth, Up All Night, Guilherme Arantes, o melhor vai começar. E o melhor vai começar e continuar por aqui. Você permanece com a gente na melhor Conecta FM, a rádio dos melhores ouvintes. Eu deixo você em ótimas mãos. Aí vem o Arthur Carvalho e o Top Conecta só com música, só sucesso e coisa boa. Vou te deixar saideira com o Flashback. Até amanhã. Tchau, tchau.
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2: Balançando ao som dos anos 70 com Hus Corporation e o seu sucesso Rock the Boat. Lançada em 74, essa música é um verdadeiro clássico da era disco, com sua batida cativante e letras divertidas. Prepare-se para navegar pelas ondas da música e curtir a viagem.

0: Rock the Boat, Hughes Corporation.
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3: 4:09.
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6: Até o momento, 6 treinadores encerraram seus trabalhos com suas respectivas seleções nesta edição da Copa do Mundo. A lista envolve tanto demissões por vexames precoces quanto decisões de saída em comum acordo após eliminação no mata-mata. Sabri Lamouchi, da Tunísia, Steve Clark, da Escócia, Hong Myung-po, da Coreia do Sul, Miroslav Kolbeck, República Tcheca, Marcelo Bielsa, do Uruguai. Ontem foi a vez de Ronald Koeman, que deixou o comando da seleção da Holanda um dia depois da derrota para Marrocos, que eliminou o país na segunda fase da Copa.
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10: Conecta a FM dos melhores ouvintes. Ótima quarta-feira para você. Hoje, dia 1 de julho de 2026. A partir de agora, Arthur Carvalho e mais uma edição do Top Conecta, sempre com o melhor da música. Para começar, tem Sara Bareilles, Brave.

0: Conecta FM no Top Conecta, você conferiu Natalie Imbruglia, Torn, J Quest, Mandou Bem e também Daryl Howie, John Oates, Man Eater.
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3: 4 horas e 28 minutos.

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4: Em Mogi Guaçu, agora 26 graus.
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6: Conecta a FM dos melhores ouvintes. No Top Conecta, DNCE, Cake by the Ocean.

0: Conecta FM fechando mais uma sequência do Top Conecta. George Harrison, The Weeknd, I Feel It Coming, com participação de Daft Punk e George Michael, Fast Love.
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2: 4:48.
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0: A Secretaria de Saúde de Mogi Guaçu aplicou 192 doses de vacinas contra a influenza, gripe, durante a primeira ação de imunização contra a doença na feira noturna Sabor da Rua, realizada na última sexta-feira. A iniciativa ocorrerá ainda nos dias 3, 10 e 17 de julho, das 18 às 21 horas, na Avenida Alíbio Caveanha, no Jardim Novo 1. O objetivo é ampliar a cobertura vacinal, especialmente entre os grupos mais vulneráveis.
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0: Conecta a FM dos melhores ouvintes. Uma ótima tarde. Continua o Top Conecta com Joy Sims.

0: Conecta, a FM dos melhores ouvintes. No Top Conecta você conferiu Shawn Mendes, Treat You Better, antes Men at Work, It's a Mistake e Kid Abelha.
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2: 5:02.
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6: Em Mogi Guaçu, agora 28 graus.
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0: Conecta, a FM dos melhores ouvintes. Continua o Top Conecta, sempre com o melhor da música. Bryan Adams, She Knows Me.

0: Conecta FM fechando mais uma sequência do Top Conecta. Vanessa Carlton, também Arlo Parks, Too Good e Jeffrey Williams, Blue.
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3: 5 horas e 20 minutos.

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1: 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O Serviço Autônomo de Água e Esgotos de Mogi Mirim realizará nesta quinta-feira, dia 2, das 8 às 12 horas, a interligação da nova adutora da Avenida Brasília à rede de abastecimento. Por isso, o abastecimento poderá apresentar oscilações temporárias nas regiões do Centro, Mirante, Residencial, João Bordignon, Tucura e bairros adjacentes. A interligação é mais uma etapa das obras de modernização do sistema de abastecimento. 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
1: Conecta a FM dos melhores ouvintes, sempre com o melhor da música para você. Queen, Radio Gaga.

0: Conecta FM no Top Conecta, você conferiu Everything But The Girl, Missing, Just Funk Funk e Cher, Strong Enough. 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
3: 5:40.
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0: Em comemoração ao feriado estadual de 9 de julho, a Prefeitura de Mogi Mirim realizará a 12ª edição do Passeio Turístico da Revolução Constitucionalista de 1932. O roteiro gratuito terá início às 8 horas, com saída do Park Shopping Mogi Mirim, percorrendo locais de grande valor histórico e cultural. Entre os pontos de parada estão a Guarda Civil Municipal e a Praça 9 de julho.
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0: Conecta FM, sempre com o melhor da música aqui para você. Janet Jackson, All for You.

0: Connect FM e no Top Conecta você conferiu Lara Fabian, I Will Love Again, Nate James e Vanessa Rangel, Palpite.
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2: O som inovador de Automatic Lover influenciou gerações futuras de artistas da música eletrônica e dance, deixando um legado que ultrapassa décadas. D.D. Jackson, Automatic Lover.
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0: Also Matt Glover, Dede Jackson.
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2: 6:05.
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6: Em Mogi Guaçu, agora 26 graus.
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8: Conecta a FM dos melhores ouvintes, abrindo mais uma hora do Top Conecta com Peter Cetera.

0: Conecta FM, fechando mais uma sequência do Top Conecta, Michael Jackson, Rita Lee e Dion Bromfield.
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2: 6:22.

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1: 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A Defesa Civil de Jaguariúna iniciou nesta segunda-feira as ações da Operação São Paulo Sem Fogo, programa voltado à prevenção de queimadas e à conscientização da população sobre os riscos de incêndios em áreas urbanas e rurais. O primeiro bairro contemplado foi o Guedes, onde equipes realizaram visitas a propriedades para orientar moradores. A operação será estendida nas próximas semanas para outros bairros do município. 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
1: 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No Top Conecta Simple Minds, Mandela Day.

0: Conecta FM fechando mais uma sequência do Top Conecta com The Communards, Never Can Say Goodbye, Keith Urban, Nicolette Larson e também W.
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2: 6:44.
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0: A Prefeitura de Jaguariúna anunciou uma medida para a valorização dos profissionais da educação infantil. O município será o primeiro da região metropolitana de Campinas a cumprir a lei federal que garante o enquadramento de profissionais da área como professores da rede pública, desde que atendam aos requisitos previstos na legislação. O anúncio foi feito no sábado, durante o evento voltado aos profissionais da educação.
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0: Conecta FM, aqui você sempre confere o melhor da música. No Top Conecta, John Mayer, Your Body is a Wonderland.

0: Conecta FM fechando mais uma hora do Top Conecta. Katy Tunstall, também Creedence e Olivia Dean, Man I Need. E agora você confere as principais dicas culturais com Jaqueline Bonum.
1: Oi Arthur, boa noite. Campinas celebra seus 252 anos com um concerto especial da Orquestra Sinfônica Municipal de Campinas, nesta sexta-feira às 8 da noite, no Teatro de Arena Tereza Guiar. A apresentação marca a estreia do maestro Evandro Maté como regente titular da orquestra. E além disso, a noite também conta com a participação especial de Dudu Nobre. O repertório reúne clássicos da música erudita, como Marcha Eslava, de Tchaikovsky, além de sucessos do sambista. O espetáculo é gratuito.
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3: 7 horas e 5 minutos.

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4: Em Mogi Guaçu, agora 21 graus.
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3: Conecta a FM dos melhores ouvintes. Uma ótima noite. No Top Conecta, Peter Frampton, Baby I Love Your Way, versão ao vivo.

0: Conecta FM no Top Conecta, você conferiu Capital Inicial, Primeiros Erros, Taron Egerton e Peter Frampton. E agora tem Jaqueline Bonum e as principais dicas culturais.
1: Nos dias 14 e 16 de julho, a dança tomará conta do Tok Marine Hall em São Paulo em duas noites de apresentações gratuitas, reunindo companhias do Brasil e bailarinos que atuam no exterior. No dia 14, a programação destaca São Paulo Companhia de Dança, com o segundo ato de O Lago dos Cisnes. Já no dia 16, o público confere apresentações da Companhia Balé de Cegos, Fernanda Bianchini, da Companhia Galpão 1 e da Companhia Jovem Basileu França, que encerra a programação com uma releitura de Dom Quixote.
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0: Conecta a FM dos melhores ouvintes. Luther Vandross, Never Too Much, Taylor Swift e David Bowie. As principais dicas culturais com Jaqueline Bonum.
1: Oi Arthur, tô de volta com mais uma dica. Tiago York anunciou a turnê comemorativa Troco Likes 10 anos, que celebra uma das fases mais importantes da sua carreira. A abertura acontece no dia 1º de agosto em São Paulo, no Espaço Unimed. O projeto revisita o álbum Troco Likes, lançado em 2015, um trabalho que consolidou o artista como uma das principais vozes da música brasileira contemporânea. E rendeu ao cantor um Grammy Latino. Os ingressos já estão à venda no site ticketmaster.com.br e também na bilheteria do local.
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0: Conecta FM, sempre com o melhor da música pra você. No Top Conecta você conferiu Johnny Warwick, Gotti, Somebody That I Used To Know, com a participação de Kimbra e Genesis. E agora você confere as principais dicas culturais com Jaqueline Bonum.
1: Vamos falar de mais música. Nando Reis estreia a turnê Pra Você Guardei o Amor no dia 8 de agosto no Espaço Unimed em São Paulo. O espetáculo destaca o lado mais romântico do artista, reunindo canções que passam diferentes fases de sua carreira. No palco, Nando apresenta hits, novas faixas e parcerias que reforçam a sua trajetória como um dos grandes compositores da música brasileira.
2: Pra você.

0: Os ingressos variam entre R$120 e R$380. E para não perder o show, é só acessar o site ticket360.com.br.
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0: Conecta, a FM dos melhores ouvintes. Essa foi mais uma edição do Top Conecta, sempre com o melhor da música e muito bom ter você por aqui. Fechando com Joe Cocker, Unchain My Heart, Katy Perry, Firework e Cazuza, pro dia nascer feliz. Eu vou ficando por aqui, o Top Conecta também. Na sequência, tem Jazz Conecta com Michel Farage.
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2: 8 horas. Boa noite.

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3: Em Mogi Guaçu, agora 19 graus.
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5: Olá, caros amigos Jazz Conectados, boa noite, sou Michel Farage e você está a partir de agora no Jazz Conecta da Conecta FM. Este programa que vai sempre ao ar, todas as quartas-feiras, às 20 horas, com reprise no mesmo horário, aos domingos. E hoje teremos um programa que vai abordar várias vertentes do jazz. Vamos começar com tudo, com o Maurice Brown, na faixa On My Way, do álbum The Mood, de 2017. Ele vem aqui acompanhado do Marcus Miller no baixo. Pra quem não conhece o Marcus Miller, ele toca uma barbaridade no baixo, principalmente o baixo elétrico. A gente tem ainda o Chris Bowers no piano e teclados, Ben Williams e o Joe Blacks na bateria. Vamos então com On My Way Home.

Esse foi o groove moderno e o improviso mais que bonito do Maurice Brown, esse grande trompetista, na faixa On My Way Home. E seguindo com o nosso programa, cheio de vertentes do jazz, eu escolhi um clássico do Cole Porter, a Every Time You Say Goodbye. Eu acho essa música fantástica, né? Porque ela representa, assim, todo aquele momento de despedida, aquele aperto no coração, aquele sentimento de querer ver de novo. E a gente vai ouvi-la aqui na voz da Dinah Washington. Essa faixa que faz parte do álbum Smoke Gets in Your Eyes, de 1956.

Vimos toda a potência da voz da grande Dinah Washington nesse clássico do Cole Porter, a Every Time You Say Goodbye. Demais, não é? Footprints foi um dos grandes clássicos do Andy Schotter. Ela é tocada no andamento 6x4. Pra quem não conhece, é uma valsa dobrada, assim, né? Vai 1, 2, 3, 4, 5, 6, 1, 2, 3, 4, 5, 6. Se você conseguir contar esse tempo todo sempre, você já vai ter passado na prova. É uma música que é muito bonita, tem um tema muito bonito e foi composta pelo Wayne Shorter. Ela faz parte do álbum Adam's Apples de 1966. A gente vai ouvi-la aqui numa versão diferente da original, com o Terence Blanchard. Esta faixa que faz parte do álbum Bounce, de 2003. Eu achei demais a levada e traz um frescor novo para essa faixa que foi composta por Wayne Shorter. Ele vem ainda acompanhado, o Terence Blanchard, do Bryce Winston no sax tenor, Aaron Parks no piano, Derek Hodge no baixo e o Eric Harlan na bateria. Esse Eric Harlan realmente toca uma barbaridade na bateria. E falando só um pouquinho mais da faixa antes de começar, repare aqui neste andamento, que está um pouquinho mais acelerado do que o original. Se você quiser, depois digita Footprints no seu aplicativo e ouve a original do Miles Davis ali com o Wayne Shorter e a nova versão aqui com o Terence Blanchard. Vamos então com Footprints.

0: Esta foi toda a sonoridade e criatividade do Terence Blanchard, reinterpretando aqui este clássico desta composição do Wayne Shorter, A Footprint.
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0: E agora vamos com um clássico que ficou demais no arranjo do Quincy Jones. A música se chama I Could Write a Book e ela foi composta em 1940 pela dupla Rodgers e Earnhardt. Eles usaram essa composição para o musical Paul Joe. Uma curiosidade aqui é que esta peça virou depois um filme e foi interpretada por nada mais, nada menos pelo grande Frank Sinatra. Vamos então com I Could Write a Book com Quincy Jones.

0: Ouvimos uma das primeiras gravações da carreira do Quincy Jones de 1957, a faixa I Could Write a Book, que reuniu também o Lee Morgan, Phil Woods, Benny Golson, e é uma releitura mais que sofisticada desse grande standard do jazz composta pela dupla Rodgers and Hart.
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3: 8:27.
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7: Em Mogi Guaçu, agora 19 graus.
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0: Aaron Parks é considerado um dos grandes pianistas da atualidade. Ele é muito criativo e tem um fraseado pra lá de bonito. A gente vai ouvi-lo em uma das suas composições próprias, a Flyways, do álbum Little Big 3, de 2021. Ele vem aqui acompanhado dos seguintes músicos: Greg Turhey na guitarra, o Dave DJ Jinard Jr. no baixo e o Tommy Crane na bateria. Vamos então com Flyways.

Essa foi Flyaways com o grande pianista Aaron Parks. E agora vamos com o encontro de três grandes referências do jazz atual: o guitarrista Cory Wong, a Metropole Orchestra, regida pelo Vince Mendonça. Aliás, o Vince Mendonça é um dos grandes arranjadores da atualidade. E o multiartista, o John Batiste. Além de um grande pianista, cantor, ator, ele realmente ele tem vários talentos, o John Batiste. Vamos na faixa Chateau, do álbum Starship Syncopation, de 2024, bem recente.

temos todo o groove e os arranjos do Vince Mendoza nessa faixa Chateau, que está no álbum Cory Wong, Metropole Orchestra and John Batiste. Essa composição que está no álbum Starship Syncopation de 2024. A Lofey é uma cantora e compositora de origem islandesa e chinesa e tem atraído vários seguidores nas redes, principalmente nos aplicativos. Se você digitar depois Lofey, se escreve L-A-U-F-E-Y. Eu fui até pesquisar como fala o nome dela porque eu não sabia nem como pronunciar. Eu espero que eu tenha pronunciado corretamente. Vamos ouvi-la na faixa Love Girl do álbum A Matter of Time de 2023.

0: Essa foi a Lovey com o tema Love Girl, do álbum A Matter of Time, de 2023.
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0: E para encerrar o programa de hoje, eu escolhi uma mistura do jazz americano e a música brasileira. A gente vai ouvir a Diana Shore interpretando uma composição do Ivan Lins, a Love Dance. Ela foi lançada em 1985 no álbum Sure Thing. Detalhe aqui para a guitarra do Lee Ritenour e o baixo do grande Abraham Laboriel. Eles são demais. Vamos então com Love Dance.

0: Ouvimos Love Dance com a grande cantora Diana Shore. E chegamos ao final de mais um Jazz Conecta, dessa vez navegando por várias vertentes do jazz. Eu espero que vocês tenham gostado. Sou Michel Farage e nos Jazz Conectamos por aqui toda quarta-feira com reprise aos domingos, sempre às 20 horas. E se você tiver vontade de ouvir este programa novamente ou os anteriores, não deixe de baixar o aplicativo da Conecta FM. Lá você vai ver um ícone Jazz Conecta e você vai poder ouvir na sequência todos os programas do Jazz Conecta, que já completou mais de 3 anos. Desejo a todos uma semana com muita paz, saúde, realizações e você já sabe, jazz!
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3: Em Mogi Guaçu, agora 18 graus.
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